0: federal que movimentaram o país no dia de hoje.
1: Olá, boa noite.
0: Boa noite para você que nos acompanha em todo o país.
1: Terça-feira, 7 de julho de 2026.
0: Vamos aos destaques do dia na Voz do Brasil.
1: Economia e exportações.
0: Brasil e Estados Unidos promovem mais uma rodada de negociações sobre a aplicação de novas tarifas a produtos nacionais. Luana Karen.
2: O prazo final para o governo dos Estados Unidos definir a aplicação de novas tarifas sobre produtos brasileiros é 15 de julho.
1: Pets e saúde mental.
0: Meu SUS Digital oferece teleatendimento gratuito para quem enfrenta dificuldade em parar de jogar. Graziele Bezerra.
3: O atendimento é gratuito e confidencial e realizado por psicólogos ou terapeutas ocupacionais com o apoio de médico-psiquiatra quando necessário.
1: A partir de amanhã, contribuinte pode consultar lote especial de restituição automática do imposto de renda.
0: O pagamento dos valores será feito no dia 15 de julho. Graziela Mendonça.
4: O lote automático beneficia contribuintes que não eram obrigados a declarar o imposto de renda em 2025, não entregaram a declaração, tiveram o imposto retido na fonte em 2024 e têm até R$1.000 a receber.
1: Hoje, na apresentação da Voz do Brasil, Luciana Vasconcelos e Luciano Seixas.
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1: As negociações entre os governos do Brasil e dos Estados Unidos continuam em andamento a respeito da aplicação das novas tarifas comerciais.
0: Os dois países também avançaram nas discussões sobre cooperação no combate ao crime transnacional.
2: Brasil e Estados Unidos realizaram mais uma rodada de negociações a respeito da aplicação de novas tarifas sobre produtos brasileiros. Trata-se de uma sobretaxa de 25% sobre diferentes produtos exportados pelo Brasil. Em alguns casos, a taxação pode chegar até 37,5%. O ministro do Desenvolvimento, Indústria, Comércio e Serviços, Márcio Elias, afirmou que as negociações seguem em andamento e que estão concentradas na defesa dos interesses comerciais do país.
5: Não sairemos da mesa de negociação em momento algum e não permitiremos jamais que um tema que não diga respeito à relação comercial, à relação econômica, à boa relação política que o Brasil sempre teve com os Estados Unidos, ela deixe de presidir ou orientar as conversas, né? Não há espaço para discussão de outra natureza que não seja a defesa da soberania e a defesa dos reais interesses do Brasil.
2: Segundo o ministro Márcio Elias, a reunião foi uma continuidade às conversas iniciadas na semana passada. Os temas foram divididos por áreas e uma das frentes tratou também da cooperação no combate ao crime transnacional.
5: Há um reconhecimento de que é possível avançarmos nesse ponto. O Ministério da Justiça aqui no Brasil fez um trabalho, nós já tínhamos apresentado na visita do presidente Lula ao presidente Trump e hoje nós detalhamos um pouco mais esse plano bilateral.
2: O prazo final para o governo dos Estados Unidos definir a aplicação de novas tarifas sobre produtos brasileiros é 15 de julho. Outra reunião entre os dois governos deve acontecer esta semana. Reportagem Luana Karen.
1: Vício em jogos de azar é prejudicial à saúde mental e financeira dos apostadores.
0: O aplicativo Meu SUS Digital oferece acompanhamento e tratamento.
1: Um teste identifica os sinais e por meio do aplicativo é feito o encaminhamento com consultas online com especialistas.
6: Seduzida pela promessa de dinheiro fácil, a educadora Zélia Fernandes apostou online pela primeira vez em 2024. Com o passar do tempo, os ganhos deram lugar à dívida e à mudança de comportamento. Ela só parou de jogar no início deste ano.
7: Quando eu perdi um dinheiro, no qual que eu precisava muito dele, a conta estava toda zerada, eu tinha perdido tudo, e eu falei assim, eu não posso ficar assim.
6: O quadro de saúde enfrentado pela Zélia tem nome, ludopatia, distúrbio psiquiátrico de quem tem compulsão por jogos.

0: ou não com jogos e apostas. Ela vai primeiro ser acolhida, vai fazer uma marcação de atendimento, vai passar por um acolhimento e depois vai entrar num programa de cuidado.
1: Para utilizar o serviço, é preciso acessar o aplicativo e realizar um autoteste, com perguntas que ajudam a identificar sinais de risco. Nos casos mais graves, o ciclo de cuidados inclui até 13 consultas por vídeo, com duração média de 45 minutos. O atendimento é gratuito e confidencial e realizado por psicólogos ou terapeutas ocupacionais com apoio de médico psiquiatra quando necessário. Marcelo Quimatti aponta sinais de quando procurar ajuda.
0: Ela deixa de ter algumas outras atividades, ela começa a comprometer a renda pessoal ou familiar ao longo de um mês. Quando ela começa a perder e ela continua jogando para recuperar o que ela perdeu. Quando uma pessoa ela começa a fazer isso, ela já está com um problema bem instalado.
1: O Meu SUS Digital pode ser baixado gratuitamente nas lojas Android ou iOS, ou acessado na versão web em meususdigital.saude.gov.br. Reportagem Graziele Bezerra.
2: E a Polícia Federal realiza operação para investigar operações ilegais em empresas de aposta online, as chamadas bets.
3: A operação Véu de Maia investiga um suposto esquema de lavagem de dinheiro e evasão de divisas envolvendo 87 empresas.
2: Foram cumpridos 9 mandados de busca em municípios de Goiás, São Paulo e Rio Grande do Sul.
3: Os investigados podem responder por crimes como lavagem de dinheiro, evasão de divisas e organização criminosa.
2: A Receita Federal abriu consulta à restituição automática do imposto de renda.
3: A partir de amanhã, os contribuintes podem checar se têm direito ao lote especial de restituição automática.
2: Ele é destinado a contribuintes que não apresentaram declaração e possuem um cronograma próprio.
4: O lote automático beneficia contribuintes que não eram obrigados a declarar o imposto de renda em 2025, não entregaram a declaração, tiveram o imposto retido na fonte em 2024 e têm até R$ 1.000 a receber. Para receber, é necessário que o CPF esteja regular e vinculado a uma chave Pix. Para saber se tem direito, a consulta poderá ser feita pelo site ou pelo aplicativo da Receita Federal a partir desta quarta-feira. Também será possível conferir a declaração simplificada feita pela Receita e incluir informações, se necessário, além de fazer ajustes antes da conclusão do processamento. O órgão orienta que a consulta seja realizada apenas pelos canais oficiais para garantir a segurança das informações. O pagamento vai ser feito no dia 15 de julho, diretamente na conta vinculada à chave Pix do tipo CPF. Graziela Mendonça para a Voz do Brasil.
3: A Receita Federal ressalta que este lote especial de restituição automática não faz parte do calendário regular de restituições.
2: Os lotes regulares continuam sendo pagos normalmente aos contribuintes que entregaram a declaração dentro do prazo legal. O próximo lote regular está previsto para o dia 31 de julho.
3: Começaram hoje os pagamentos do seguro defeso referentes a períodos de proibição da pesca anteriores a 2026.
2: No valor de um salário mínimo por mês, o seguro é destinado a quem precisa interromper a atividade durante o defeso para proteger a reprodução dos peixes.
5: Márcio Luiz Nascimento é pescador em Santa Catarina e ele conta como se prepara para o período de defeso em que a pesca fica proibida.
6: É, a gente que é pescador, a gente sempre pensa no inverno, né? Que é para nós esse período agora, então a gente tem que se programar, guardar uma moedinha trocada, né? Para se manter sustentável com a família.
5: Nos períodos de defeso, ou seja, a pausa devido à reprodução das espécies, os pescadores artesanais têm direito ao seguro defeso no valor de um salário mínimo mensal. Nesta terça-feira, começaram os pagamentos referentes aos períodos de defeso anteriores a 2026. Os valores estão sendo depositados em parcela única para pescadores artesanais que tiveram o direito ao benefício reconhecido e aguardavam a emissão isenção do pagamento. Tem direito os trabalhadores que já solicitaram auxílio dentro do prazo, cumpriram todos os requisitos e tiveram o pedido aprovado pelo Instituto Nacional do Seguro Social, INSS. Os pescadores artesanais podem consultar a situação do pagamento pelo aplicativo Carteira de Trabalho Digital ou pelo portal Emprega Brasil no endereço empregamaisbrasil.trabalho.gov.

0: www.sebrae.com.br/trabalhador. Quem ainda possui pedidos em análise pode acompanhar o andamento do processo pelos canais oficiais Meu INSS, site e aplicativo e Central 135. Reportagem Gabriela Noronha.
1: E também sobre o assunto, eu e Mariana Jungmann conversamos mais cedo com a presidente do INSS, Ana Cristina Silveira. Vamos ouvir.
2: Presidente Ana Cristina Silveira, um prazer ter a senhora com a gente aqui na Voz do Brasil mais uma vez. Vamos falar então de seguro defeso, ele começou a ser pago aí para os pescadores e aí a minha primeira pergunta é, ele vai ser pago agora para pescadores de todo o país ou isso varia de acordo com cada região, com cada tipo de pesca, por exemplo, se de rio ou de mar?
3: O seguro defeso pescador artesanal, ele vai ser pago para todo o país, para quem fez o requerimento até outubro de 2025 junto ao INSS. Já foi feita a análise e a gente está pagando entre 7 e 11 de julho de 2026 a 121 mil pessoas no valor de 721 milhões de reais.
1: E quem está apto a receber?
3: Todos que fizeram a solicitação dentro do prazo até outubro de 2025, que levaram as documentações necessárias, porque a partir de novembro de 2025 a competência passou a ser do Ministério do Trabalho e Emprego. Então, a partir daí foi pago, será pago pelo Ministério do Trabalho.
2: Agora, presidente, se o pescador tiver um emprego com carteira assinada, por exemplo, ele pode receber o seguro mesmo assim?
3: Não. O seguro defeso pescador artesanal, ele é direcionado a profissionais, a pescadores profissionais que exercem a pesca como única fonte de renda. Ele não pode receber nem benefício assistencial, nem outro benefício previdenciário, exceto o auxílio acidente e pensão por morte de um salário mínimo.
2: É, eu faço essa pergunta porque a gente lembra que alguns pescadores, às vezes, também trabalham em outras atividades rurais, mas então, nesse caso, seguro defeso só para quem tem a pesca como atividade exclusiva.
3: Isso, quem exerce a pesca de forma profissional, sozinho ou com sua família em regime de economia familiar.
1: Presidente, quais são os documentos que o pescador deve apresentar ao INSS para solicitar o seguro e por onde ele começa a fazer esse pedido?
3: Então, a partir de novembro de 2025, ele vai fazer esse requerimento no portal Emprego Brasil ou na carteira de trabalho digital, uma vez que a gestão do seguro defeso pescador artesanal passou a ser do Ministério do Trabalho e Emprego. A documentação permanece a mesma. São os documentos pessoais, o registro geral de pesca a partir de um ano e também o comprovante de contribuição referente ao produto que ele comercializa.
2: E, aliás, aqui é muito importante a gente lembrar que os pescadores precisam manter os seus registros atualizados. Isso é feito com o Ministério do Trabalho, não é feito com a Previdência Social, mas é sempre bom a gente reiterar aqui a importância de que eles tenham um registro regularizado para que eles possam ter direito ao seguro defeso, né, presidente?
3: Isso, ele faz a partir de um aplicativo do Ministério da Pesca e Agricultura e ele tem que ter esse registro há mais de um ano para poder ter direito ao seguro defeso pescador artesanal.
2: Perfeito.
1: E os pescadores que já fizeram pedido e não receberem, podem recorrer? Como é que procede nesse caso?
3: Então, essa pergunta ela é muito importante, porque nesse período de 7 a 11 de julho de 2026 serão pagos os pedidos já analisados, mas ainda não analisamos todos. Nós vamos analisar o restante nos próximos 60 dias. Então, só cabe recurso quando o requerimento for negado. Então, enquanto tiver em análise, não cabe recurso.
2: Muito bem, nós conversamos com Ana Cristina Silveira, presidente do INSS. Presidente, muito obrigada pela sua entrevista aqui à Voz do Brasil.
3: Eu agradeço, é um prazer estar aqui com vocês na EBC e na Voz do Brasil.
4: Câncer de mama é a principal causa de morte por câncer entre mulheres no Brasil e no mundo.
1: E para tratar os casos mais agressivos da doença, foi aprovado esta semana um novo tratamento que consiste na aplicação, na ampliação do uso de um medicamento já disponível no país.
5: Pacientes com câncer de mama poderão usar uma nova medicação para o tratamento da doença. A Agência Nacional de Vigilância Sanitária aprovou uma nova indicação terapêutica para o medicamento Enhertu, Trastuzumab deruxtecana, que já é registrado no Brasil para câncer de mama. A indicação é para o tratamento auxiliar de pacientes adultos com câncer de mama HER2 positivo, que apresentam doença invasiva residual mesmo após quimioterapia radioterapia e cirurgia. O câncer de mama é o tipo de câncer mais diagnosticado no mundo e a principal causa de morte por câncer entre mulheres. Aqui no Brasil, entre 10% a 19% dos casos, há a presença do HER2, o subtipo associado à maior agressividade e pior prognóstico. A nova indicação da Anvisa se baseou em estudo que demonstrou melhora clinicamente relevante na sobrevida livre de progressão. Os resultados mostraram redução de 53% no risco de recorrência invasiva ou morte com o uso do Enhertu. Daniele Popov para A Voz do Brasil.
4: E a Anvisa alerta que as canetas emagrecedoras de tisepatida, contrabandeadas do Paraguai e comercializadas ilegalmente no Brasil, não têm a mesma eficácia e segurança dos medicamentos registrados no país.
1: Segundo a agência, não há evidências de que esses produtos sejam equivalentes aos aprovados para uso no Brasil.
6: A Agência Nacional de Vigilância Sanitária informou que não há comprovação de que as canetas de tisepatida contrabandeadas sejam equivalentes aos medicamentos registrados no Brasil. Uma análise realizada pelo Centro de Informação e Assistência Toxicológica da Unicamp testou marcas vendidas ilegalmente em redes sociais no país. Segundo a Anvisa, os testes realizados identificaram apenas a presença do princípio ativo, além da concentração e da estrutura molecular da substância. A agência explica que para comprovar que dois medicamentos são equivalentes, é preciso fazer estudos específicos em centros credenciados. Esses testes avaliam, por exemplo, como o medicamento é absorvido pelo organismo, quanto da substância chega à corrente sanguínea e quanto tempo ela leva para ser eliminada. A agência também informou que as análises feitas pela Unicamp não verificaram aspectos como a absorção do medicamento, a presença de impurezas ou contaminantes, a esterilidade do produto e o cumprimento das boas práticas de fabricação. Por isso, segundo a Anvisa, não é possível concluir que as canetas tenham a mesma eficácia, segurança e qualidade dos medicamentos aprovados para uso no Brasil. Thaís de Araújo, para a Voz do Brasil.
4: O Ministério da Saúde e o IBGE realizam a terceira edição da Pesquisa Nacional de Saúde.
1: A coleta de dados vai até 30 de novembro.
4: A pesquisa reúne informações sobre as condições de saúde da população, fatores de risco, acesso aos serviços de saúde e determinantes sociais.
1: Nesta edição, aproximadamente 140 mil domicílios serão visitados. O questionário individual será aplicado a um morador com 15 anos ou mais.
4: Desta vez, a Pesquisa Nacional de Saúde vai contar com coleta de sangue e urina em uma amostra da população de 15 mil a 20 mil participantes com 35 anos ou mais.
1: Entre os exames previstos estão hemograma, hemoglobina glicada, creatinina, ácido úrico, sódio e potássio, além de sorologia para chikungunya e dosagem de chumbo e mercúrio.
4: Proprietários de imóveis rurais podem acessar por meio do aplicativo Meu Imóvel Rural documentos e informações sobre seus imóveis em um único ambiente digital.
1: A plataforma permite também o compartilhamento de dados com bancos e cooperativas, além de informar sobre condições climáticas.
7: Proprietários de imóveis rurais podem reunir em um único aplicativo documentos e informações que antes precisavam ser consultados em diferentes sistemas públicos. Disponível gratuitamente para celulares Android e iPhone, o acesso é feito com a conta GovBR. O coordenador-geral da Secretaria de Transformação do Estado do Ministério da Gestão e Inovação em Serviços Públicos, Carlos Guedes de Guedes, destaca as vantagens do serviço.
8: O agricultor hoje tem na palma da mão os seus documentos, os documentos da propriedade.
7: Além de consultar dados do Cadastro Ambiental Rural, do Sistema Nacional de Cadastro Rural, do Sistema de Gestão Fundiária e do Cadastro Nacional da Agricultura Familiar, o aplicativo permite emitir o certificado de cadastro de imóvel rural e compartilhar informações com cooperativas, instituições financeiras e assistência técnica, sem informar a senha da conta GovBR. Duas As novas funcionalidades ampliam os serviços oferecidos pelo aplicativo. O Tô em Dia verifica possíveis pendências que podem dificultar o acesso ao crédito rural e orienta como regularizar a situação. Já o Produção Certa reúne informações que ajudam o produtor no planejamento da produção, como detalha o coordenador Carlos Guedes de Guedes.
8: Se ele planta milho, o zoneamento climático vai dizer para o agricultor qual é a melhor época de plantar milho e que ali ele vai poder pegar o crédito rural oficial, ali ele vai poder pegar o seguro rural, porque ele está plantando na hora certa. Da mesma maneira, se ele planta, né, milho, ele quer saber o custo de produção do milho, ele vai ter a informação a partir dessa parceria com a Conab, aonde está o custo de produção e o preço do milho nos principais centros produtores e consumidores do país. E se ele quiser saber a previsão do tempo, ele consegue também ver essa informação a partir do Zoom no município da localização da propriedade.
7: O aplicativo Meu Imóvel Rural atende tanto os agricultores familiares quanto médios e grandes produtores rurais. Reportagem Caroline Blaut.
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4: Filmes e festivais de cinema nacionais podem se inscrever para receber apoio do Banco Nacional de Desenvolvimento Econômico e Social, o BNDES.
1: Serão destinados recursos a 5 filmes de longas metragens e a 3 festivais de cinema nacionais.
4: Saiba como participar na reportagem de André de Barros Lima.
10: O banco vai patrocinar 15 filmes de longas metragens divididos em 5 categorias: ficção grande público, ficção destaque de crítica, documentário, animação e selecionado em festival internacional. O edital também vai apoiar 3 festivais de cinema nacionais e vai contar com reserva de vagas pelo critério de indução regional para participantes da cadeia produtiva do audiovisual das regiões Norte, Nordeste e Centro-Oeste. As inscrições para o edital de cinema do BNDES estão abertas até o dia 13 de agosto. Você pode obter mais informações sobre o edital no site bnds.gov.br. Reportagem André de Barros Lima.
1: Audiovisual nacional na palma da mão.
4: A plataforma Tela Brasil, que reúne filmes, documentários e animações brasileiras, agora está disponível na loja de aplicativos do sistema Android.
1: O catálogo reúne 555 obras, incluindo longas, curtas e produções premiadas internacionalmente.
11: Já está disponível para Android e iOS o aplicativo do Tela Brasil. Agora é possível assistir a produções nacionais de filmes na palma da mão. O Tela Brasil é a primeira plataforma pública de streaming do audiovisual nacional. No aplicativo estão reunidas de forma gratuita mais de 500 obras brasileiras entre 1910 e 2025. O acesso é feito apenas com o login na plataforma gov.br. O aplicativo oferece praticamente os mesmos recursos da versão para navegador, como busca por títulos, navegação por categorias, criação de listas, histórico de exibição e reprodução automática. A plataforma também possui recursos de acessibilidade na maior parte do catálogo dos filmes, como legendas descritivas, audiodescrição e tradução em libras. O acervo reúne obras audiovisuais brasileiras abrangendo diferentes gêneros, como ficção, documentário, animação e experimental. São produções em longa, média e curta metragem. Há ainda uma seleção especial com produções e coproduções brasileiras que marcaram presença no Oscar desde 1960. Para assistir, basta acessar o site telabrasil.cultura.gov.br ou buscar o Tela Brasil na loja de aplicativos do seu celular. Reportagem Edinaldo Júnior.
4: O Ministério da Cultura, em parceria com o CNPq e o Ministério do Trabalho e Emprego, lançou uma chamada pública para implantação criação de incubadoras da economia criativa.
1: A medida atende a quem trabalha com expressões artísticas e entidades culturais.
4: Pesquisadores e instituições de todo o país já podem enviar projetos científicos e tecnológicos que ofereçam suporte técnico e de formação a trabalhadores, coletivos e empreendimentos culturais.
1: As propostas devem ser enviadas até o dia 10 de agosto. O resultado será divulgado no dia 30 de outubro.
4: O edital completo com as regras de participação já está disponível na página do Ministério da Cultura, em gov.br/cultura.
1: E essas foram as notícias do Governo do Brasil.
4: Uma realização da Secretaria de Comunicação Social da Presidência da República.
1: Com produção da empresa Brasil de Comunicação.
4: Fique agora com as notícias do Poder Judiciário e do Congresso Nacional. Uma boa noite.
1: Boa noite para você e até amanhã.
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14: STF valida lei da Bahia contra desinformação sobre epidemias e pandemias.
15: Justiça Eleitoral inicia convocação de mesários nesta terça-feira.
14: STJ afasta possibilidade de reconhecimento de papiloscopistas da Polícia Federal como peritos oficiais.
15: Boa noite, eu sou Marcela Luiza.
14: Eu sou Walter Lima.
15: O Supremo Tribunal Federal decidiu que é constitucional a lei da Bahia que estabelece multa para a divulgação de informações falsas sobre epidemias e pandemias.
14: A decisão foi tomada por maioria de votos em sessão do plenário virtual. Judite Aragão.
16: A lei baiana prevê multa de 5.000 a 20.000 reais para quem divulgar informações falsas por meios impressos, televisão, rádio ou plataformas eletrônicas, sem citar a fonte primária. A norma também alcança quem produz ou dissemina esse conteúdo de forma dolosa e quem utiliza mecanismos automáticos para ampliar a circulação das informações falsas. A ação foi proposta pelo Partido Liberal, que alegava invasão da competência da União para legislar sobre telecomunicações e radiodifusão, além de violação à liberdade de manifestação do pensamento e à liberdade de imprensa. Mas prevaleceu o voto do ministro Alexandre de Moraes. Para a maioria, a lei trata principalmente da proteção da saúde pública. Temem que estados também podem legislar. Segundo o ministro, a referência aos meios de comunicação é apenas acessória e não transforma a norma em legislação sobre telecomunicações.
15: Justiça Eleitoral inicia convocação de mesários.
14: Eles vão atuar nas eleições deste ano. Fábio Ruas.
17: As juízas e os juízes eleitorais têm até 28 de agosto para publicar edital com a nomeação das mesárias e mesários que vão atuar no primeiro e em um eventual segundo turno das eleições 2026. A carta de convocação vai informar a função a ser desempenhada, além de data e local da eleição e do treinamento. Em caso de impedimento legal, a pessoa tem até 5 dias para recusar. As mesárias e mesários têm direito a 2 dias de folga para cada dia trabalhado. Auxílio alimentação de R$ 65,00 por turno. Tem preferência em caso de empate em concursos públicos que tem essa previsão no edital e pode contar como atividade extracurricular em universidades conveniadas.
15: STJ afasta possibilidade de reconhecimento dos papiloscopistas da Polícia Federal como peritos oficiais.
14: Esse reconhecimento poderia levar a um movimento de equiparação salarial. Fátima Uchoa.
18: O papiloscopista tem a função de identificar pessoas, por exemplo, por meio das impressões digitais. A decisão da segunda turma do STJ reformou o acórdão do TRF1 que havia mantido a sentença favorável à ação civil pública do Ministério Público Federal para invalidar atos administrativos da Corregedoria Geral da Polícia Federal que proibiam o reconhecimento dos papiloscopistas como peritos. Para o ministro relator Teodoro Silva Santos, os papiloscopistas policiais federais não estão incluídos no rol de peritos oficiais de natureza criminal previsto em lei, que menciona apenas peritos criminais, médicos legistas e odontolegistas.
15: Brasil bate recorde histórico na contratação de jovens aprendizes, segundo o Ministério do Trabalho e Emprego.
14: E o Judiciário Trabalhista contribui com essa conquista, fortalecendo o acesso ao mercado de trabalho. Rossini Gomes.
19: O Brasil registrou 726 mil jovens aprendizes contratados entre janeiro e abril deste ano. Para a Justiça, esse balanço é reflexo das iniciativas de combate ao trabalho infantil. Por isso, atualmente, mais de 10 tribunais regionais do trabalho desenvolvem ações para incluir quem tem entre 14 e 24 anos no mercado formal, por meio do programa Jovem Aprendiz. Dentre os direitos trabalhistas e previdenciários estão carteira de trabalho assinada, 13º salário, vale transporte e férias no mesmo período da escola ou da faculdade. A Justiça do Trabalho quer garantir acesso seguro ao emprego com formação educacional.
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15: Uma boa noite.
14: E até amanhã.
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1: Eu sou Paula Groba.
2: E eu sou Humberto Pinheiro.
1: E estes são os destaques de hoje do Jornal do Senado, que começa agora.
2: Senado aprova e segue para sanção aumento de penas para crimes sexuais contra crianças em ambiente virtual.
1: Partidos podem ser incluídos em fiscalização contra lavagem de dinheiro.
2: Avança no Senado, criação do Programa Nacional Metano Zero.
1: Boa noite.
2: Boa noite.
1: O avanço da inteligência artificial trouxe novas possibilidades, mas também abriu espaço para crimes cada vez mais sofisticados.
2: Para enfrentar essa realidade e reforçar a proteção de crianças e adolescentes, o Senado aprovou um projeto que aumenta as penas para diversos crimes sexuais, inclusive quando a tecnologia é usada para produzir ou manipular imagens e outros conteúdos de exploração sexual infantil. O texto segue agora para sanção presidencial. Repórter Pedro Pincer.
3: Nos casos de produção, reprodução, direção, fotografia, filmagem ou registro de conteúdo de violência sexual contra criança ou adolescente, assim como a sua venda ou exposição, a pena atual é de 4 a 8 anos de reclusão e multa. O projeto eleva essa punição para 4 a 10 anos de reclusão e multa. O texto ainda aumenta a pena em 1/3 se a venda ou a exposição ocorrer por meio da internet, das redes sociais ou de outras tecnologias da informação e comunicação. O relator, senador Fabiano Contarato, do PT do Espírito Santo, informou que entre janeiro e julho de 2025 foram registradas 49.336 denúncias anônimas de abuso e exploração sexual infantil.
4: Nesse cenário, temos que o incremento de penas, sua inserção no rol de crimes hediondos e a ampliação de condutas delitivas promovidas pelo projeto são medidas adequadas e necessárias.
3: O texto também aumenta a punição para quem oferece, troca, disponibiliza, transmite, distribui, publica ou divulga material de violência sexual contra criança ou adolescente. Hoje, a pena prevista para esses atos é de 3 a 6 anos de reclusão e multa. O texto proposto permite aumentar a pena para 4 a 10 anos de reclusão e multa.
1: O senador Plínio Valério, do PSDB do Amazonas, cobrou a votação que amplia a autonomia do Banco Central e inclui o PIX na Constituição. A proposta foi aprovada pela Comissão de Constituição e Justiça em junho. E o senador, que foi relator, lembrou que já expirou o prazo solicitado pelo governo para analisar o texto antes da votação em plenário.
2: Para Plínio Valério, além de fortalecer a autonomia financeira e orçamentária do Banco Central, a PEC garantirá que o PIX permaneça sob responsabilidade exclusiva da instituição, vedando sua terceirização e garantindo a gratuidade para pessoas físicas.
5: Está no nosso relatório. O PIX é do Banco Central. O Banco Central não pode terceirizar e não pode cobrar jamais, taxar jamais pessoas físicas. Garantia maior do que essa não há.
1: E segue para a Câmara dos Deputados um projeto de lei que facilita a importação de bens destinados à pesquisa científica e tecnológica. A proposta busca desburocratizar o processo de importação de insumos por pesquisadores e instituições credenciadas, além de ampliar os mecanismos de isenção tributária.
2: O texto também determina que o CNPq envie periodicamente dados sobre as importações à Receita Federal e à Secretaria de Comércio Exterior para fins de fiscalização e estatística. Além disso, permite que pesquisadores entrem no país com bens científicos como bagagem acompanhada, desde que credenciados. Para o relator, senador Isalci Lucas, do PL do Distrito Federal, o objetivo é dar mais transparência e agilidade ao processo de importação, sem criar exigências desnecessárias ou contrariar outras leis.
1: A Comissão de Segurança Pública aprovou o projeto de lei que inclui os partidos políticos e suas fundações no rol de entidades sujeitas aos mecanismos de controle e fiscalização de lavagem de dinheiro.
2: A proposta quer aumentar a transparência e evitar que recursos de origem criminosa financiem a atividade política no país. Repórter Bruno Lourenço.
6: Os partidos políticos e suas fundações podem passar a ser fiscalizados pelas regras de combate à lavagem de dinheiro. A Comissão de Segurança Pública aprovou a proposta proposta que obriga as legendas registradas no Tribunal Superior Eleitoral a prestar informações sobre movimentações financeiras aos órgãos de controle. A relatora, senadora Ivete da Silveira, do MDB de Santa Catarina, defendeu o endurecimento das regras para garantir a integridade do processo democrático.
7: A experiência recente de investigações de grande repercussão nacional evidenciou que estruturas partidárias podem se tornar canais de circulação e ocultação de valores de origem criminosa, com reflexos diretos sobre a lisura das campanhas e a igualdade de condições entre competidores.
6: O texto dá aos partidos políticos as mesmas obrigações de rastreabilidade financeira já aplicadas a bancos, corretoras e joalherias, entre outras. O projeto baseou-se em propostas da campanha Unidos contra a Corrupção.
1: Muito mais potente que o gás carbônico na retenção de calor na atmosfera, o gás metano é um dos principais responsáveis pelo aquecimento global. Grande parte dessas emissões vem da decomposição de resíduos orgânicos em lixões e aterros, além da agropecuária e de atividades industriais.
2: Para reduzir esse impacto ambiental e transformar parte desses resíduos em energia renovável, a Comissão de Assuntos Econômicos do Senado aprovou a criação do Programa Nacional de Metano Zero. A proposta também incentiva a coleta seletiva e o reaproveitamento de materiais recicláveis e orgânicos. Repórter Márcio Maturana.
8: Para reduzir as emissões de metano, incentivar a coleta seletiva e estimular o reaproveitamento de resíduos recicláveis e orgânicos, a Comissão de Assuntos Econômicos aprovou a criação do Programa Nacional do Metano Zero. O gás é um dos principais responsáveis pelo aquecimento global. A proposta do Metano Zero pretende também estimular tecnologias capazes de transformar resíduos agropecuários, industriais e urbanos em energia renovável. O autor do projeto é o senador Fernando Dueire, do PSD de Pernambuco.
9: Esse projeto, senhor presidente, cria um ambiente de segurança jurídica, de previsibilidade para investimentos. Estimula tecnologias como a biodigestão, a anaeróbica e a recuperação energética de resíduos. Fortalece a participação das cooperativas, mecanismos transparentes de certificação, governança e comercialização de créditos ambientais.
8: O texto segue para a Comissão de Meio Ambiente com emendas do relator, o senador Eduardo Braga, do MDB do Amazonas. Uma delas dá caráter voluntário à certificação de origem metano zero para empreendimentos que comprovarem redução de emissões de gases do efeito estufa.
1: E o Brasil vai ganhar uma Universidade Federal do Esporte. Após a aprovação do Senado, foi sancionada a lei que cria a universidade. A instituição terá sede em Brasília.
2: A universidade vai atuar no ensino, na pesquisa, na extensão e na inovação em ciência do esporte. Repórter Henrique Nascimento.
10: A proposta também prevê a formação de profissionais para áreas como treinamento de atletas, gestão esportiva, políticas públicas, saúde, educação e para desporto. Para o atleta paralímpico Leomon Moreno, a criação da universidade pode abrir novas oportunidades para quem vê no esporte um caminho de formação e transformação social.
11: Eu fico muito feliz de ter saído de Ceilândia aqui em Brasília, ter ganhado a vida através do esporte, que eu e todos os outros atletas teremos a oportunidade de poder nos capacitar, nos graduar e contribuir também para que o nosso país seja o país do esporte. Quando a gente alinha o esporte, a educação, transformando em cultura dentro do país, a gente constrói ótimos cidadãos, olhando principalmente para a pessoa em si e não para um detalhe.
10: A proposta foi aprovada pelo Senado em junho, com voto favorável da senadora Leila Barros, do PDT do Distrito Federal. Ela defendeu a formação esportiva como instrumento de cidadania.
12: O esporte, ele é mais do que formar atletas. Nós temos aqui uma nata de grandes atletas e para-atletas que representam com muito amor a nossa pátria. Mas para além disso, a promoção da cidadania. Nós sabemos o que o esporte fez às nossas vidas. O quanto o esporte é um braço na saúde, na segurança pública, na educação. Um dos maiores legados que eu trago para a política é o seguinte: na política, infelizmente, a gente não ama todos, como na vida a gente não ama todos. Mas eu aprendi no esporte que o meu era coletivo. A gente tem que se respeitar.
10: Segundo o Ministério da Educação, a previsão é que a universidade comece as aulas em 2027.
2: Música. edição de Paula Groba e trabalhos técnicos de Eliseu Caires. O Jornal do Senado fica por aqui. Acompanhe agora as notícias da Câmara dos Deputados. Boa noite.
1: Boa noite e até amanhã.
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14: Câmara aprova a criação de Programa Nacional de Combate ao Câncer.
15: Comissão rejeita substituição do dinheiro em espécie por moeda digital.
14: Deputados garantem ressarcimento de violência doméstica pelo agressor.
16: Boa noite. Já está no Senado o projeto aprovado pelas comissões da Câmara que determina o ressarcimento pelo agressor de despesas provocadas por violência doméstica. A repórter Maria Neves tem os detalhes sobre a questão.
17: A Comissão de Constituição e Justiça da Câmara dos Deputados aprovou o projeto que obriga companheiro agressor a ressarcir sozinho os danos causados à mulher vítima de violência doméstica, com a sua parte da divisão dos bens. O objetivo da medida é preservar o patrimônio da mulher. De acordo com o autor da proposta, deputado Jonas Donizete, do PSB de São Paulo, há casos em que agressores condenados pela justiça propõem pagar o ressarcimento dos danos causados à mulher com o patrimônio comum do casal.
18: A aprovação desse projeto é muito importante porque a mulher vítima de violência já é um sofrimento muito grande, sofrimento físico, sofrimento psicológico. Lógico, e teve uma causa na justiça que a pessoa entrou porque estava tirando o próprio patrimônio dela para fazer aí a reparação da violência. Então esse nosso projeto ele deixa claro que toda reparação que tiver financeira vem do patrimônio do agressor, da pessoa que praticou o ato de agressão, porque é um absurdo a vítima pagar para ela mesma.
17: Atualmente, o Código Civil já determina que nos casamentos com regime de comunhão parcial de bens, as obrigações provenientes de atos ilícitos não podem entrar na reparação. Isso significa que o agressor deve pagar sozinho pelos prejuízos causados. A Lei Maria da Penha também já estabelece que o ressarcimento de mulher vítima de violência não poderá trazer prejuízo ao seu patrimônio ou de seus dependentes. Ainda assim, especialistas afirmam ser necessário deixar mais explícito que a vítima não pode contribuir para reparar os prejuízos causados por parceiros violentos. De acordo com Jonas Donizete, a ideia do projeto foi proposta pelo Centro de Estudos Judiciários do Conselho da Justiça Federal. Da Rádio Câmara de Brasília, Maria Neves.
14: Ayrton Faleiro, do PT do Pará, cobra a aprovação urgente do projeto de lei que combate a misoginia. Ele argumenta que o Congresso precisa se sintonizar com o sentimento das ruas e com as demandas urgentes da sociedade antes do encerramento do semestre legislativo.
16: Para ilustrar a necessidade inadiável da aprovação da lei, Ayrton Faleiro cita o caso de uma mulher estrangulada pelo marido, encontrada morta com um filho de um ano mamando em seu peito. O congressista pede à Câmara que supere visões conservadoras e aprove a lei contra a misoginia.
13: Justiça.
14: Adriana Ventura, do Novo de São Paulo, denuncia a suposta parcialidade de órgãos de controle que estariam paralisando investigações criminais envolvendo familiares de autoridades do Poder Executivo para evitar impactos no processo eleitoral.
16: Segundo Adriana Ventura, existe um aparelhamento generalizado envolvendo a Procuradoria da República e as cúpulas dos três poderes, resultando no arquivamento de denúncias. Ela cobra a instalação de comissões parlamentares para investigar a situação e colocar um fim à impunidade.
14: Márcio Gerri, do PC do B, contesta a contratação de uma operação de crédito de R$1,3 bilhão entre o governo do Maranhão e o Banco do Brasil. Ele aponta que a liberação dos recursos em ano eleitoral exige transparência sobre a finalidade e o impacto da nova dívida.
16: Márcio Gerri cita a decisão judicial que chegou a suspender o empréstimo, depois liberado pelo Tribunal de Justiça do Maranhão, sem análise de mérito da ação. O parlamentar pede que o Banco do Brasil não compactue com a transação, a fim de preservar o equilíbrio do jogo democrático no estado.
14: Otone de Paula, do PSD, critica a atuação de uma promotora do Ministério Público do Rio de Janeiro durante um evento da Associação dos Conselheiros Tutelares do Estado. Ele acredita que a representante do MP desrespeitou a organização ao contestar uma apresentação musical que fazia referência a Deus.
16: O Tony de Paula argumenta que houve intolerância contra as manifestações religiosas. O parlamentar também presta apoio à direção da entidade organizadora e critica a relação entre o Ministério Público e os conselhos tutelares.
13: Segurança Pública. Coronel Crisóstomo, do PR de Rondônia, comemora a criação de uma comissão especial para analisar a proposta que reduz a maioridade penal para 16 anos em casos de crimes graves e hediondos. Na avaliação do legislador, a proposta atende o anseio de 80% da população brasileira.
16: Coronel Crisóstomo defende a redução da maioridade penal por acreditar que a medida vai interromper o aliciamento de menores por facções criminosas. O deputado lembra que, para infrações mais leves, continua valendo o Estatuto da Criança e do Adolescente.
13: Saúde. Os deputados aprovaram a criação de um programa para combate ao câncer. A repórter Paula Bittar acompanhou a votação.
19: A Comissão de Constituição e Justiça da Câmara aprovou uma proposta que prevê a criação do Programa Nacional de Combate ao Câncer e de Assistência a Portadores. A medida busca ampliar a prevenção, o diagnóstico e o tratamento da doença no país. O programa será executado pelo Ministério da Saúde. Entre as prioridades estão realizar campanhas educativas, fazer exames para a detecção precoce da doença e ampliar a oferta de tratamento de alta complexidade em todas as regiões do país, com o objetivo de reduzir as desigualdades no acesso aos serviços de saúde. O texto também prevê apoio do poder público à pesquisa científica e à inovação tecnológica voltadas à prevenção, ao controle e ao tratamento do câncer. O relator do projeto, o deputado Átila Lira, do PP do Piauí, considerou a medida conveniente e oportuna.
20: Recursos nós temos leis orçamentárias pela obrigatoriedade com gasto de saúde, e com um programa como esse, eu não tenho dúvida que nós vamos ter mais recursos tendo destinado para a gente combater o tratamento e também a prevenção e dar mais estrutura aos nossos hospitais e também às nossas pesquisas, para que a gente possa ter mais vacinas, mais drogas e mais estruturas, máquinas e inovações na área do combate ao câncer.
19: A proposta que cria o Programa Nacional de Combate ao Câncer e de Assistência a Portadores já pode seguir direto para o Senado, a menos que haja recurso para votação antes pelo plenário da Câmara. Na Rádio Câmara de Brasília, Paula Bittar.
13: Comissões.
16: Ismael, do PL de Santa Catarina, pede a criação de uma comissão especial para debater projetos em defesa das comunidades terapêuticas. Ele argumenta que o tema merece mais atenção por envolver entidades que acolhem milhares de jovens em tratamento contra a dependência química.
13: Ismael sustenta que a comissão deve aprimorar a legislação, regulamentar o funcionamento e garantir padrões de qualidade, fiscalização e financiamento das comunidades terapêuticas. Ele também defende a expansão das parcerias com sistemas públicos de saúde e de assistência social.
16: Osmar Terra, do PL do Rio Grande do Sul, condena a autorização de plantio e uso de maconha para fins medicinais no Brasil. Segundo o parlamentar, as autoridades responsáveis pela decisão usurparam a competência do Congresso para legislar em nome do povo sobre o tema.
13: Segundo Osmar Terra, a substância agrava surtos e está associada, em sua avaliação, à maioria das interdições de jovens no país, além de contribuir para o aumento de acidentes fatais no trânsito gaúcho. Ele pede ao Congresso que anule as decisões da Justiça e de órgãos reguladores sobre o tema. Direitos Humanos.
16: Luiz Lima, do Novo do Rio de Janeiro, alerta para o crescimento de mais de 90% no número de moradores de rua no Brasil desde 2022, segundo dados do Cadastro Único. O deputado responsabiliza o governo federal, afirmando que a situação reflete a queda no poder de compra da população.
13: Luiz Lima questiona as explicações apresentadas pelo Ministério do Desenvolvimento e Assistência Social, Família e Combate à Fome, que aponta o desemprego entre as causas do problema, enquanto o próprio Executivo Federal afirma que a taxa de desocupação caiu.
16: Ranieri Paulino, do Republicanos da Paraíba, pede a sanção do projeto que cria a Semana Nacional da Ética e da Cidadania. Segundo o deputado, que é autor da proposta, a iniciativa busca estimular a reflexão sobre respeito e tolerância em contraposição aos discursos de ódio.
13: Ranieri Paulino afirma que o projeto aprovado pelo Congresso incentiva o diálogo em escolas, universidades e órgãos públicos na primeira semana de todo mês de maio. Ele acredita que as pautas humanitárias estão acima das diferenças
0: partidárias e devem unir o país em torno de propostas positivas.
21: Patrus Ananias, do PT de Minas Gerais, anuncia o relançamento da Frente Parlamentar em Defesa da Soberania Nacional, orientada pelo fortalecimento do Estado Democrático, pela participação social e pela implementação de políticas públicas de inclusão.
0: Coordenador do Grupo Parlamentar, Patrus Ananias defende que um país forte precisa de investimentos na educação e no SUS, com tributação justa e resistência a pressões políticas externas. O legislador defende ainda a União Nacional para proteger as riquezas nacionais e a dignidade dos brasileiros.
22: Consumidor.
23: Comissão rejeita a possibilidade de extinção de dinheiro em espécie. A repórter Silvia Munhato explica a questão.
24: A Comissão de Desenvolvimento Econômico da Câmara dos Deputados aprovou o projeto de lei que proíbe a extinção do papel moeda e a substituição dele por moeda digital. Foi rejeitada a proposta que buscava a extinção gradual. A relatora, a deputada Bia Kicis, do PL do Distrito Federal, diz que é importante manter o papel moeda.
25: O papel moeda ainda desempenha função relevante para milhões de brasileiros, especialmente para populações vulneráveis, para cidadãos com limitado acesso a serviços financeiros digitais e para aqueles que habitam em localidades com insuficiente infraestrutura tecnológica. Ademais, o dinheiro em espécie constitui importante instrumento de liberdade econômica, inclusão financeira e segurança operacional, funcionando como alternativa em situações de falhas tecnológicas, indisponibilidade de sistemas eletrônicos ou interrupções de serviços.
24: A relatora, no entanto, suprimiu o trecho que limitava o acesso do Banco Central aos dados de transações e contas particulares. Outra emenda excluiu a exigência de aprovação do Congresso Nacional, por maioria absoluta, de proposta para extinguir o papel moeda. A proposta que não permite a extinção do dinheiro em espécie ainda será analisada pelas comissões de Finanças e Tributação e de Constituição e Justiça e de Cidadania. Da Rádio Câmara de Brasília, Silvia Munhato.
22: Meio Ambiente.
0: Milton Tato, do PT de São Paulo, coordenador da Frente Ambientalista, critica o esvaziamento do mês do meio ambiente e repudia o retrocesso na pauta ecológica e a aprovação de projetos que enfraquecem a fiscalização, a preservação e o combate ao desmatamento.
23: Milton Tato condena a Câmara por ignorar as 35 propostas de conservação sugeridas pela Frente e pela sociedade civil e por esvaziar o debate sobre o desenvolvimento sustentável, ameaçando a biodiversidade e distanciando o Brasil das metas globais de enfrentamento da crise climática.
22: Relações Exteriores.
0: Tadeu Venere, do PT do Paraná, critica a atuação de parlamentares brasileiros nos Estados Unidos, acusando integrantes da oposição de agir contra os interesses nacionais ao discutir tarifas comerciais. Para o deputado, a postura favorece interesses estrangeiros e prejudica o Brasil.
23: Tadeu Venere acrescenta ainda que integrantes da oposição colocam interesses políticos acima dos interesses nacionais. Na visão do deputado, esse tipo de conduta enfraquece a direita e pode ter consequências políticas e jurídicas.
22: Trabalho.
0: Átila Lins, do PSD do Amazonas, apresentou projeto que cria regras para o auxílio fardamento de policiais militares, bombeiros militares e guardas municipais. O congressista esclarece que a proposta uniformiza e critérios de concessão anual do benefício para evitar disputas judiciais nas corporações.
23: Átila Lins pontua que o texto preserva a autonomia de estados, do Distrito Federal e de municípios na regulamentação das despesas. Ele acrescenta que a proposta prevê pagamento em caso de promoção, quando a mudança de função exige novos padrões, insígnias ou peças do uniforme.
22: Transportes.
0: Pompeu de Matos, do PDT do Rio Grande do Sul, defende dois projetos voltados à proteção dos ciclistas. As propostas, segundo ele, preveem a criação de espaços seguros para bicicletas nas rodovias e o planejamento de vias que garantam mais segurança para quem pedala.
23: Pompeu de Matos também propõe aumentar as penas para motoristas que atropelarem ciclistas após dirigir embriagados, participar de rachas, trafegar em alta velocidade ou fugir sem prestar socorro. Ele explica que as medidas buscam reduzir acidentes e
3: e preservar vidas.
4: Merlong Solano, do PT, comemora o início das operações de exportação em grande escala pelo porto de Luiz Correia, no litoral do Piauí. Segundo o deputado, o funcionamento do terminal encerra uma longa espera e amplia a capacidade logística do estado para o escoamento da produção.
3: Merlong Solano acredita que o porto deve reduzir os custos de exportação, além de impulsionar a geração de empregos no Piauí. O parlamentar também destaca a participação do governo estadual e da iniciativa privada na viabilização do empreendimento.
22: Economia.
4: Comissão da Câmara aprova a inclusão da Confederação Nacional do Transporte no Conselho Deliberativo do SEBRAE Nacional. Mais informações com Sofia Peçanha.
5: A Comissão de Indústria, Comércio e Serviços aprovou um projeto que inclui a Confederação Nacional do Transporte no Conselho Deliberativo do SEBRAE Nacional. Atualmente, o Conselho conta com representantes da Confederação Nacional da Agricultura, da Confederação Nacional do Comércio e da Confederação Nacional da Indústria. A medida busca incluir o setor de transportes, que, segundo o deputado Gilmar Tato, do PT de São Paulo, autor do projeto, é um elo vital entre as diversas atividades econômicas, facilitando o escoamento da produção agrícola e industrial, além de viabilizar o comércio e serviços. Apenas em março de 2025, o setor de transporte rodoviário de carga atingiu mais de 20 mil novos CNPJs cadastrados como microempreendedores individuais, sendo o setor com o maior número de pequenos negócios criados de acordo com o levantamento realizado pelo SEBRAE, como ressalta o deputado Guilherme Uchoa, relator na comissão.
6: Além disso, a expressiva participação das microempresas nesse setor reforça a necessidade de inclusão da sua representação no Conselho.
5: O projeto busca reconhecer a importância estratégica do setor de transportes, ampliar a pluralidade de vozes no colegiado e permitir que as demandas específicas do setor sejam devidamente debatidas no âmbito da entidade. O Serviço Brasileiro de Apoio às Micro e Pequenas Empresas, mais conhecido como SEBRAE, é uma entidade privada que promove a competitividade e o desenvolvimento sustentável dos empreendimentos de micro e pequenas empresas. Agora, o projeto que inclui e a Confederação Nacional do Transporte no Conselho Deliberativo do SEBRAE Nacional será analisado pela Comissão de Constituição e Justiça. Da Rádio Câmara de Brasília, Sofia Peçanha.
22: Desenvolvimento Regional.
3: Juliana Cardoso, do PT de São Paulo, condena a prestação dos serviços da Sabesp e denuncia que moradores enfrentam falta de água, ausência de coleta de esgoto e cobranças indevidas. Segundo ela, há comunidades que recebem tarifas de esgoto, mesmo sem contar com rede de coleta.
4: Juliana Cardoso cobra explicações da Sabesp, a revisão das cobranças e mais fiscalização dos serviços. A deputada também pede a ampliação do acesso ao saneamento básico, afirmando que vai continuar acompanhando a situação no estado de São Paulo.
3: Ao prestar contas de seu mandato, Ricardo Maia, do MDB da Bahia, declara que viabilizou a inauguração de uma unidade de pronto atendimento em Ribeira de Pombal e a entrega de veículos para o município de Tucano.
4: Ricardo Maia também ressalta que participou de obras de pavimentação, reformas de escolas e unidades básicas de saúde nos municípios de Heliópolis e Fátima. Ele afirma que os investimentos vão ampliar a infraestrutura e melhorar o atendimento público na região.
3: Ao fazer um balanço das entregas do governo federal em Salvador, Lídice da Mata, do PSB da Bahia, destaca avanços nas áreas de mobilidade e cultura. Entre as ações, a deputada cita o início da operação assistida do VLT e a reinauguração do Teatro Castro Alves.
4: De acordo com Lídice da Mata, os investimentos em infraestrutura e transporte público contribuem para a revitalização urbana da capital baiana. A parlamentar menciona ainda a implantação de uma pista de skate de padrão internacional no subúrbio ferroviário de Salvador.
22: Agricultura.
3: Daniel Almeida, do PCdoB, registra o primeiro festival gastronômico do Aipim em Entre Rios, na Bahia. Ele acredita que o evento fortalece a agricultura familiar, valoriza as comunidades quilombolas e incentiva a produção derivada da mandioca.
4: Daniel Almeida também celebra a edição de número 73 da Festa dos Vaqueiros do município de Curaçá. Na opinião do deputado, a tradição, além de movimentar a economia local, contribui para preservar a cultura nordestina.
22: Yeah.
7: Daniel Trzeciak, do PSDB, comemora a reabertura, depois de 16 anos de espera, do Teatro 7 de Abril, em Pelotas, no Rio Grande do Sul. O congressista lembra que o espaço, de 192 anos, é o quarto mais antigo do Brasil e foi tombado pelo Instituto do Patrimônio Histórico e Artístico Nacional.
8: Daniel Trzeciak critica a demora na entrega do Teatro 7 de Abril à população, mas afirma que a casa será fundamental para fomentar a cultura local, valorizar o passado e impulsionar novos investimentos em Pelotas, sua terra natal, que completa 214 anos neste 7 de julho e em todo o estado.
7: Termina agora o Jornal Câmara dos Deputados, produzido pela Rádio Câmara, com trabalhos técnicos de Everson Urani e apresentação de José Carlos Andrade e Márcio Aquilissardi. Uma boa noite para você.
8: Ótima noite para você. A Voz do Brasil volta amanhã.
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0: 7 para as 11, Arauto.
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2: Minutos para as 11. 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
2: 11:30, Arauto.
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Obrigado, gente. Obrigado pela presença, obrigado pela energia de vocês, obrigado pelo carinho. Obrigado por estar aqui com a gente em mais um dia especial, mais uma noite especial. Que Deus abençoe nossos fã-clubes, nossos amigos, nossos familiares. Muito obrigado por somar com a gente toda essa noite.

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0: 29 para 1, Arauto.
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0: minuto para uma. 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

0: 29 para as duas. 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

0: 2:01, Arauto.
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2: 2:30, Arauto.
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0: 26 para as 4, Arauto.
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2: 4 e 2, Arauto.
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0: 27 para 5, Arauto.
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3: 2 para 5, Arauto.
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Senhoras e senhores, meninos e meninas, crianças e criancinhas, alô bebês, bom dia. No ar mais uma edição do Positivo Atsapeira, são 5:03. Saudações a todos vocês, muito obrigado pela sua companhia sempre no amanhecer. Vamos lá até às 7 horas com muita paz, muito amor, muito carinho. Temperatura 4 graus outra vez, vou repetir, 1, 2, 3, 4. 1, 2, 3, 4 é a temperatura. Senhoras e senhores, você pode participar. Hoje tem uma galinha para galinhada do Mercado Santa Cruz no sorteio. Galinha para galinhada do Mercado Santa Cruz hoje no final do programa. Começamos bonito, São Francisco. Cuidado. Bom dia, bom dia. 9957-02-00. 9957-02-00.

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1: Vamos lá, diretamente da redação do Grupo Arauto de Comunicação, as informações. Sérgio Moraes reúne empresários em busca de interessados a assumir o restaurante do Parque da Cruz. O prefeito reuniu cerca de 20 empresários da gastronomia e das cervejarias nesta terça-feira em Santa Cruz do Sul. Eles conheceram o espaço e tiraram dúvidas sobre a concessão. O edital deve sair nos próximos dias. Parque de Rodeios conclui preparativos para receber o Laço de Inverno 2026. Estrutura recebeu melhorias para o evento que vai acontecer de 8 a 12 de julho e deve reunir cerca de 5 mil pessoas, com um recorde de 250 equipes inscritas. Para os competidores, terão provas como premiações de um carro zero quilômetro, um reboque e uma motocicleta. Portanto, está começando no Parque de Rodeios o Laço de Inverno 2026 em Santa Cruz do Sul. E vamos lá, gauchada. Os serranos, chão batido.

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Vamos lá, a temperatura 4 graus em Santa Cruz do Sul e região. Alô, Alzira Foz, bom dia, como é que tá aí? Tudo tranquilo? Frio, ela botou aqui, eita. 99570-2200, nosso número de WhatsApp. Você pode participar então e mandar a sua mensagem aqui para Arauto. É, e no final do programa tem o almoço prato do dia, foi segunda-feira, amanhã tem, hoje tem

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0: Cinco horas e 24 minutos, Arauto.
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Bom dia, seu Valmir, obrigado pelo chimarrão que você mandou aqui pra nós de forma virtual, tá quentinho o nosso aqui também. E aí, como é que tá teu chimarrão aí? Eu gosto de ver o chimarrão aí enfeitado, né? Então pode mandar foto do teu chimarrão aí também pra nós. Eu gosto de aprender a ver, fazer esses chimarrão diferentes, os enfeites, pode mandar. Alô, minha amiga Lisa Pérola Melo, um abraço, como é que tá o Anthony? Tudo certinho?

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1: Vamos à informação diretamente da Central de Meteorologia do Grupo, aliás, da Central de Notícias do Grupo Arauto. Vamos às informações. Falar em meteorologia, 4 graus é a temperatura nesse momento. Como é que está a temperatura aí na tua região? 4 graus cravados aqui na nossa região de Santa Cruz do Sul. Friozão outra vez, né? É verdade. Bora lá então. Secretaria do Meio Ambiente reforça a conscientização para reduzir descarte irregular de resíduos em Santa Cruz. A secretaria aposta na conscientização dos bairros. Placas e folders orientam os moradores sobre separação correta. O município também estuda criar ecopontos para receber móveis, eletrodomésticos e outros materiais volumosos. Nesse sentido aí, é importante essa campanha da prefeitura, porque em muitos locais ali a gente vê montanhas de lixo sendo depositados, inclusive móveis, sofás, geladeira, máquinas, enfim. O pessoal joga em margem de rodovias, estradas de acesso muitas vezes. Tem alguns pontos aí crônicos já. Mini feira de adoção de cães acontece nesta quarta-feira em Santa Cruz. A ação ocorre das 9 às 11:30 em frente à Secretaria da entrada lateral do pavilhão central do Parque da Oktoberfest. Estarão disponíveis para adoção cães de pequeno porte. Para adotar é necessário apresentar documento de identidade, comprovante de residência e levar uma caixa de transporte ou guia para conduzir animal com segurança. Portanto, minifeira de adoção de cães vai acontecer nesta quarta-feira em Santa Cruz do Sul. Sobre essa questão aí do meio ambiente, da campanha para não descartar lixo de forma irregular, é importante dizer que quando a gente se depara muitas vezes com muitos pontos aí crônicos, onde as prefeituras vão lá, eu tô falando das prefeituras porque não é unicamente em Santa Cruz. A gente vê em muitas regiões. Eu tenho percebido, principalmente na rodovia que liga Santa Cruz a Rio Pardo, que frequentemente eu vou, a quantidade de lixo depositado à margem desta rodovia. Para quem anda por lá, sabe do que eu tô falando. Pessoas que muitas vezes, inclusive, empacotam um lixo, colocam dentro de sacos e jogam à margem da rodovia. Impensável, às vezes, imaginar que alguém consiga fazer isso, mas acontece, e de monte. E outra é móveis, eletrodomésticos jogados às margens e em locais em que normalmente não é recolhido o lixo. E isso acaba provocando um visual terrível, poluindo o meio ambiente e atrapalhando, muitas vezes, atraindo insetos, ratos, e assim vai. 18 minutos agora, faltando para 6 horas da manhã, 18 para 6.

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Bom dia, bom dia. 11 minutos agora faltando para as 6 horas da manhã. Vamos lá, registrando os nossos ouvintes que sempre nos acompanham. Bom dia, seu Astor Broini, valeu. Bom dia pra ti, viu? Obrigado pela companhia. Seu César Schmidt. César Idamar Schmidt. Candelária. Como é que tava o feriado ontem, o seu César? Ontem era feriado em Candelária, 101 anos, né? Bom dia, Pedro. Herveiras, 1 grau. É a Elfone mandando pra nós aqui. Linha Fundinho, bom dia. Elenim, tudo de bom? Vera Kipper também, saudações a você, muito obrigado por estar conosco no amanhecer também, sempre registrando a tua audiência. 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Crislane Pinheiro, muito bom dia, abraço para você. Obrigado pela companhia no amanhecer. A Marisa Moltz também, sempre nos acompanhando no amanhecer aqui na Arauto. Também a Denise Simon, valeu Denise, abração. Regiane Klein, família, bom dia, saudações. Também conosco, sempre no amanhecer, a Rosane Niedersberg. Lô, Rosane, como é que tá o Alto Linha Santa Cruz? Abração. Em teu nome também, um abraço a todos os feirantes de Santa Cruz do Sul, da Associação dos Feirantes. Alô, Patrícia Nichterwitz. Lisete Solano, bom dia também, um abraço, tudo de bom, obrigado pela companhia. Roswitha Brown também, feliz quarta-feira. Bom dia, Estela Maria, como é que tá essa guria? Indo para o trabalho ou já estás no trabalho? Sônia Kipper, saudações também. Gerson Izaguirre Ferreira, nosso querido amigo, um abraço também. Ao meu irmão Arno Tessin também, bom dia, abraço para você. Vamos pro nosso glorioso intervalo? Vamos, bora lá pro nosso glorioso intervalo.

0: 8 minutos faltando para 6.
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Bom dia. Senhoras e senhores, meninos e meninas, crianças e criancinhas, seguimos, vamos lá. Mandando um abraço para toda a turma que está sintonizada. O pessoal de Erechim, alô, seu Carlos Alberto Krause, bom dia, obrigado por estar conosco em mais uma manhã gelada. Eu acho, pelo que eu vi aqui, tá 2 graus lá em Erechim, né, seu Carlos Alberto Krause? Sargentão, rainha musical.

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1: Seis horas e um minuto, 4 graus é a temperatura. Temos 2 graus em Erechim. 7 graus em Torres. 3 graus em Santa Maria. Pelotas, também 4 graus. Vamos à informação. Prefeitura alerta para golpes envolvendo telefones da Secretaria Municipal da Saúde de Santa Cruz. Celulares de serviços municipais foram invadidos. Criminosos usam o WhatsApp para pedir dinheiro e dados pessoais. A orientação é ignorar as mensagens e usar apenas telefones fixos oficiais. Proposta prevê a criação de creche em alto paredão para atender aproximadamente 60 crianças. A indicação, apresentada pelo vereador Jair Aik e aprovada pela Câmara de Vereadores de Santa Cruz, sugere a implantação de uma unidade de educação infantil no distrito. A medida busca entender e atender uma demanda da comunidade e ampliar o acesso à educação infantil da localidade. 6 horas e 2 minutos, 6 e 2, você pode participar da nossa promoção de hoje, sorteio, uma galinha para galinhada no Mercado Santa Cruz, família Vecman. 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

0: 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Bom dia. 6:08. 6:08. Alô, Nelson Rodrigues. Ele botou aqui: ô, Joatzapeda, tá só 4 graus, não tem frio. Vamos que vamos. É, a gente vai se acostumando, vai ficando cascadura, né? Vamos lá então. 9957-022-00. 9957-022-00. Para você mandar a sua mensagem e participar sempre com a gente. A Erika Aranque, bom dia, Pedro. Grande abraço, tudo de bom. Pediu para contar uma piada de novo, já. Next level. Nair Mota, bom dia, bom dia. A Clarice Frantz também, umas saudações para todos vocês aí, muito obrigado. Meu amigo Cláudio José Hansen, sempre nos acompanhando também no nosso amanhecer aqui. A Rosemary Stahl também tem nossa saudação sempre. A Lu Souza, grande abraço. Que todos nós tenhamos uma ótima quarta-feira. Valeu, Lu. Tudo é bom. Obrigado para você também. A Maria de Lourdes Wächter, bom dia, saudações para você também nesse mais um amanhecer. A Valesca Santos também, bom dia. Ao Berley Franzen, saudações. Marcos Goldman, Linha Saraiva, bom dia, Marcos. Abração para ti. Ademar Goetze também, saudações para toda a turma aí. A Elaine Albrecht, bom dia, Elaine. A Terezinha Schurenberger. Schurenberger, um abraço, tudo de bom. E saudações também, obrigado por estar conosco no amanhecer. Nilva Reger também, bom dia, bom dia, bom dia. 9957-022-00. 9957-022-00. Minha turma do Paredão aqui também sintonizado, né?
1: Bom dia, bom dia.
0: E bom dia.
1: Alto Paredão.
0: Jonas.
1: Vamos aí por mais um dia de luta, né? Quartou agora.
0: Quartou, né?
1: Vamos aí. Vamos que vamos.

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2: 6:11, Arauto.
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2: Na região dos vales, 4 graus.
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Mandar um abraço para o município de Travesseiro, região do Vale do Taquari, né? Lá próximo da Arroio do Meio, aí, divisa com a Arroio do Meio lá. Seu Geres Marcelo Ror, um abraço pra ti. Tudo de bom, meu amigo? Obrigado, ele mandou aqui pra nós, ó. 2 graus, Alascu, Travesseiro, 2 graus. Na região ali do Vale do Taquari, Arroio do Meio. Bom dia pra turma aí. Valeu, seu Ror. Obrigado pela mensagem, tá? Arroio do Meio, registrando a audiência também. Aí também o município de Travesseiro, no Vale do Taquari. E para você que ainda está na cama, embaixo do cobertor aí, curta Atuais com a participação da Josi.

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1: 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A PAI de Santa Cruz alerta a necessidade de recursos para garantir a continuidade dos atendimentos. A entidade atende cerca de 650 pessoas nas áreas de saúde e educação e assistência social. O alerta foi feito na Câmara de Vereadores durante a última sessão. A clínica de reabilitação teve um déficit de 805 mil em 2025, cerca de 65 mil por mês. Escola de Vera Cruz realiza semana literária e debate em identidades brasileiras. A maior escola estadual de Vera Cruz realiza programação que estimula a criatividade e a literatura e a arte, além do espírito crítico. A programação teve início na segunda-feira e se estende até a quinta-feira no ambiente escolar. São as informações aqui na Arauto. 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Truf Chacó. Alô, Éder Blanc. Alô, região sul do estado.

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2: 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Em Lajeado, alô, Lajeado. 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Rua Fialho de Vargas, 323. Falar de Lajeado, vamos a Veracruz, Central de Meteorologia do Grupo Arauto. Rafael Cunha, muito bom dia, menino.
3: Muito bom dia a todos que nos acompanham. A máxima hoje na região chega aos 18 graus, o dia será mais uma vez seco e a tendência para o retorno da chuva é a partir de sexta-feira. No entanto, durante o dia, na sexta, ainda podemos ter a presença do sol. Amanhã a temperatura varia entre 4 e 21 graus e na sexta-feira entre 10 e 19 graus. Com as informações do tempo, Rafael Cunha.
2: Valeu. É o Rafael Cunha, tem uma previsão aí para em algumas regiões do estado para sexta-feira, então, o retorno da chuva, mas não é para todas as regiões do estado do Rio Grande do Sul, né? Valeu, Rafael Cunha, com a previsão do tempo. 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Fala em exato, exatamente 6:30. O barquinho azul.
4: JM.
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2: Pra onde?

0: para as informações aqui para toda a turma. Vamos lá, mandando um abraço para a Volney, né? Bom dia, Volney. Como é que tu tá? Tranquilo contigo, Volney?
1: Bom dia, Pedro.
0: Bom dia.
1: Bom dia, os ouvintes da Arauto aí. Tamo aí, voltando pro rumo do rancho, né? Passando o Venâncio Aires agora, 5 graus. Amanhecer gelado, né?
0: Valeu. Grande Volney, tá na boleia, né? Valeu, Volney. E de Venâncio Aires, onde está o Volney nesse momento, nós vamos até Brasília. Bom dia, Pedro. Adilson, mandando uma música para o pessoal da Silvestrin Frutas, Porto Alegre. Estou na Silvestrin ouvindo o Arauto em Brasília. Mandou até foto do amanhecer aqui, do sol surgindo. Céu limpo, né? Um lugar bonito onde está o meu amigo Adilson. Valeu, Adilson. Bom dia, Pedro. Leonir Xera, alô, muito digno secretário de Brasília, vamos até o Vale do Sol. É. Tomando aquele tupetudo, tomando um chimarrão, 5 graus é a temperatura no Vale do Sol. Valeu, meu irmão, grande abraço. Seu Leonir Xera, muito digno secretário da Agricultura do Vale do Sol. Alô, Alexandre. Alexandre mandou foto aqui também. Tá viajando também. 5 graus a temperatura, bom dia, bom dia. Que região você está? Deixa eu só ver onde é que está o Alexandre. Qual é a região que ele anda,

0: partindo para mais um dia. Entrega hoje no centro, né? Então tá, valeu, valeu, valeu. Vamos para mais mensagens aqui da nossa audiência. Bora, Chuaça Pedro. Bom dia, Pedro. Muito frio, sempre na escuta, todos os dias. Quem mandou a mensagem foi Geres Marcelo Ror, de Travesseiro, no Vale do Taquari. Guga Rogério, bom dia. Alô, Pedro, bom dia. Exatamente 3 graus agora, na escuta. Tá na região de Rio Pardo já, né? Rio Pardo em direção a Pantano Grande. Bom dia, Pedro, uma ótima quarta-feira para todos. É o Thales, da Império Tabacos. Valeu, Thales. Bom dia, Pedro. Quero desejar um ótimo dia para todos vocês. Sou Rosenara Cristina Kurtz, Santa Cruz do Sul. Valeu. Mercedes Wagner, quarta linha nova, bom chimarrão. Seu José Capão, que frio hoje, valeu. É, tá frio hoje. Karine Kist, bom dia, Pedro. Hora do café em família, na melhor companhia. Mandou aqui a foto de uma torrada, um café com leite. Eita, Karine, bom dia. Mais mensagens que vão chegando.
1: Bom dia, amigo Pedro.
0: Bom dia.
1: Desejo a você e aos ouvintes da Rádio Arauto uma excelente quarta-feira. Hoje, bem gelada, né, Pedro? Mas muito bom, inverno seco. Forte abraço, meu amigo, tudo é bom.
0: Valeu.
1: Sucesso,
0: valeu.
1: Hoje e sempre.
0: Valeu para você também. Nelson Lopes, bom dia, bom dia. Rosita Brown também. Astor Bronick, bom dia, bom dia. Eita, que festa aqui de manhã, né? Eita, nós.
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0: Vamos pro nosso glorioso intervalo.
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0: É, falar em almas gêmeas, os espíritos flutuam, os espíritos se conectam. Por isso que a gente tem que emitir coisas boas. Pensamentos bons, positivos. Vamos lá, tá frio, mas vamos lá.
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0: Inverno. 22 minutos faltando para 7 horas, Arauto.
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0: Na região dos vales, 4 graus.
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8: 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Já voltamos.
9: Ok.
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Chegando aí para mais um Grupo Momentos Almas Gêmeas. E depois a segunda música vem aí para todos que estão aí já preparados para o rodeio que vai começar hoje em Santa Cruz.

0: Recordando aí, César Passarinho, guri.
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0: Vamos buscar a informação, agora 9 minutos faltando para 7 horas da manhã, anunciadas as candidatas ao concurso de soberanas de Sinibu. 4 jovens disputam o título de rainha, princesas e embaixatriz. A apresentação aconteceu no sábado durante a Deutsche Colony Fest, realizada na comunidade evangélica de Sinibu. A escolha vai acontecer 2026-2027, vai ser no dia 5 de setembro. Viveiro da Fubra amplia diversidade de mudas e reforça suporte para produtores. O espaço fica no Parque da Expo Agro e atende produtores de 3 estados do sul do Brasil. São espécies florestais, nativas, ornamentais, forrageiras e medicinais. A equipe também orienta produtores sobre plantio. 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Vamos com a última música de hoje. Bom dia, bom dia.

0: Arauto Alegria Informação, bom dia, final do Prozit WhatsAppeda, mandando um abraço para os guris do aplicativo, em Verão Soares. O pessoal tá aí já circulando, né? Nos acompanhando também, obrigado pela mensagem. Turma legal aí de Venâncio Aires, turma dos aplicativos aí, sempre nos acompanhando no amanhecer, né? Até tem um áudio aqui, né?
1: Bom dia, Pedro.
0: Bom dia.
1: Aqui Venâncio, que 4 graus.
0: 4.
1: Trabalhando aqui no aplicativo dos guris de Venâncio, escutando a melhor aí, Arauto.
0: Valeu, valeu, menino. Um abraço pra ti, viu? Obrigado por você estar sintonizado. Seu Souza, né? Bora, seu Souza. E agora bora também porque...
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0: Alguém vai ficar muito feliz, 5 para 7. A Sandra Jaqueline Spis ganhou uma galinha para a galinhada do Mercado Santa Cruz. Parabéns! Senhoras e senhores, meninos e meninas, crianças e criancinhas, alô bebês, bom dia! Vamos cantar com o WhatsAppeda aqui essa canção. Até amanhã 5. Tenham um bom dia, uma boa quarta-feira, gente. Bom dia, vem aí.

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3: 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E aí, ele tá aí, Wesley Safadão.
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3: 3:07, Arauto.
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0: meus amigos, minhas amigas, a tua jornada de vida, a minha, a nossa, ela é feita de etapas. E a noite é aquele intervalo que a gente tem, eu diria, para o reabastecimento. Não exija de si a mesma perfeição que a gente está construindo. Impermanente a gente constrói a nossa perfeição. Deu o melhor ontem? Pô, que bacana! O teu dever, ele foi cumprido com êxito. É, sempre a gente precisa, no turno da noite, nesse reabastecimento, agradecer pelas lições aprendidas e pedir lá no íntimo, né, para que os benfeitores, amparados lá no Mestre Jesus, eles nos tragam instruções de renovação e otimismo para esse despertar, Samara, maravilhoso. Aquele efeito, né, laranja no céu aconteceu mais uma vez. Eu até mandei um vídeo agora há pouco, né, para uma pessoa muito querida, e essa pessoa respondeu: espetacular. Essa pessoa mora lá na linha João Alves e olhou o vídeo e falou: nossa, nossa linha João Alves é abençoada, o nosso mundo é abençoado. Que bacana, que legal. Bom dia, 7:04 chegando.
1: Bom dia, Michael, pra você e pra todo mundo que acompanha a partir de agora o Bom Dia Arauto, em uma quarta-feira, meio de semana gelada, mais uma vez, friozinho, né?
0: Verdade.
1: O WhatsApp ainda tava falando que o chimarrão dele não tava parando quente hoje.
0: Ah, mas é verdade.
1: Por aí você deduz o quão frio está, mas se vai sair de casa, é sério, se agasalhe um pouco mais, dá uma reforçada aí, ao longo do dia, esquenta bastante também, aí você vai fazer aquele efeito cebola, né? Vai descascando aos poucos, mas o importante é você não passar frio e estar bem agasalhado em mais uma manhã gelada de inverno em Santa Cruz e na região dos Vales.
0: Chegou a aguardada quarta-feira, dia 8 de julho, hoje a revelação dos shows nacionais da Oktoberfest, expectativa é muito grande, amanhã nós vamos repercutir aqui no Bom Dia Arauto. É, e vamos à nossa dinâmica de hoje. Atenção você, ouvinte da Arauto, quero falar com você. Tem alguma empresa, tem alguma loja, tem algum mercado, alguma farmácia que só ouvir o nome você volta no tempo? É. Ela não precisa nem existir mais, né? Tu ouve o nome e a memória vem aqui em Santa Cruz. Vamos lá, vamos lembrar algumas aqui em Marrupa agora. O Zimmergetter, o Mailinder, o Keller Nitzberg, Caçulinha, o JH Santos, o Cine Vitória, a Farmácia Evers, a Panlidisc, o Mercado Ebert, o Lambert, nossa, veio tanta memória, tô falando de Santa Cruz do Sul. É, você se lembra dessas marcas? O que que você comprava lá? Essas pessoas que você encontrava, elas vivem ainda? É, vamos desbloquear memórias? Quem é que ficava lá no balcão? Você conhece? E na tua cidade? Eu falei Santa Cruz. E nós somos abençoados, Samara, por ouvintes de toda a região. A gente quer, inclusive, desbloquear as memórias dos municípios aqui do entorno. É, conta aqui pra dupla qual é a empresa, né, que marcou a tua infância. Nós não sabemos a tua idade. E nem queremos saber, nós só queremos essa memória desbloqueada para viajar no tempo e o rádio pegar de surpresa milhares de ouvintes hoje, que junto com os ouvintes vão nessa viagem gostosa viver, olha, memórias afetivas, Samara.
1: Você ajuda a montar o programa de hoje. Mande a sua mensagem de texto, de áudio, claro, fique à vontade.
0: Gosta do áudio,
1: aí,
0: né, minha filha?
1: 995-70-2200 para você interagir com a gente.
0: Vou começar perguntando pra ti, Samara, tu que é cria do Albardão, de infância, ia pro comércio de Vera Cruz, Santa Cruz e Rio Pardo.
1: Ah.
0: Mas qual...
1: Não, posso falar um de Albardão?
0: É.
1: A venda que tinha ao lado do Salão Gonçalves. Era a venda do seu Gonçalves.
0: Ai.
1: Sabe a vendinha clássica, assim, que você tem, ela é memória da infância? Então, esse não existe mais.
0: Esse é o local que te marca.
1: É o local, é. E eu tinha amigas que moravam atrás. Então, assim, era o trajeto pra ir pra casa delas. Eu acho que por isso que a memória afetiva é mais marcante.
0: Tinha os baleiros aquele?
1: Mas tinha de tudo. Tinha aquelas coquinhas KS, aí meu vô pagava uma coquinha, você achava, nossa, tava arrebentando,
0: olha,
1: né?
0: Só.
1: Tava muito feliz. Muito feliz. Memórias da infância.
0: E lembra de, além do Albardão, outros estabelecimentos no entorno que visitava?
1: Agora você me pegou de sopetão, né?
0: Vai pensar também, vai.
1: Vou pensar. É. Vou trazer, posso trazer depois?
0: Pode, claro, mas essa aí da venda foi boa. Tem no interior ainda, né? Muitos estabelecimentos que persistem, resistem ao tempo, mas também muitos que descontinuaram as suas atividades e deixaram essas lembranças tão gostosas. Show de bola, dona Samara. Vamos que vamos. Se agasalhar, ser feliz, ouvir Arauto.
1: Você tá sentindo os seus dedos?
0: Estou.
1: Tá, perfeitamente? Ah, sim, então você não tá com frio.
0: Tá de boa.
1: Eu tô sentada em cima das minhas mãos hoje, aqui pra ver se esquenta.
0: Hoje não lavei a louça antes de
1: vir ao... Por isso que tá com os dedos quentes.
0: Ontem sim, ao chegar um pouquinho antes, mas justiça seja feita.
1: Ah.
0: Lá em casa é dividida a coisa, né? Eu e a parceira de vida.
1: Então hoje é a Dani que não tá sentindo os dedos.
0: Não, tá tudo certo, já tava tudo perfeitamente higienizado.
1: Ah, tá, entendi.
0: Que legal. 7:09, que conversa fiada nós estamos fazendo amanhã cedo aqui.
1: Pois
0: já, né?
1: É, e a gente ainda recebe pra isso.
0: Ontem eu ouvi nas andanças com a nossa nova colega do Grupo Arauto, a Cris Schmidt, ela falou um termo que fazia tempo que eu não ouvia.
1: Qual?
0: Que quando a gente fala demais, o pessoal no interior fala de quaticopo. Fala muito?
1: Ai,
0: nós estamos muito quaticopo aqui na abertura.
1: Pronto.
0: Do programa. É, quem fala, o Dwight vai entender agora. Estamos conversando fiado. Vamos lá, vamos de música.
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0: 4 graus, 7:12.
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2: Novo projeto prevê reconstrução do prédio onde vai funcionar o mercado público. Conforme o secretário de Cultura e Economia Criativa de Santa Cruz, Douglas Albers, estudos técnicos concluíram que reconstruir o espaço é mais viável do que dar continuidade à obra iniciada. Segundo ele, a proposta foi desenvolvida para uma das regiões mais valorizadas do centro e vai ser apresentada em breve pela administração municipal. E prefeitura alerta para golpes envolvendo telefones da Secretaria de Saúde de Santa Cruz. Os celulares de serviços municipais foram invadidos. Criminosos usam WhatsApp para pedir dinheiro e dados pessoais. A orientação é ignorar as mensagens e usar apenas os telefones fixos oficiais.
0: 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Turma da Eco, um abraço, bom dia. Vamos tocar mais música boa. Antes, Samara, pra quem ligou o rádio agora, qual é a dinâmica de hoje, hein?
2: Você lembra de algum comércio que marcou a sua vida e já nem existe mais?
0: Que

0: Por ocasião da dinâmica de hoje, Samara, marcas, empresas, pessoas que marcaram no comércio da tua cidade. Conta pra gente no WhatsApp da Arauto, número clássico.
1: Chove? 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

0: Rafael Cunha.
1: Muito bom dia a todos que nos acompanham. A máxima hoje na região chega aos 18 graus, o dia será mais uma vez seco e a tendência para o retorno da chuva é a partir de sexta-feira. No entanto, durante o dia, na sexta, ainda podemos ter a presença do sol. Amanhã a temperatura varia entre 4 e 21 graus e na sexta-feira entre 10 e 19 graus. Com as informações do tempo, Rafael Cunha.
0: Ok, obrigado Cunha pelas informações. 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Alô, alô, minha amiga Isis, uma baita jornada nessa quarta-feira para ti e todo o time, e também galera da RBR Contabilidade e Auditoria, na Machado de Assis 397, no bairro Santo Inácio, em Santa Cruz do Sul, 356-2104, o telefone. Alô, doutor Rogério, alô, doutor Paulo, alô, doutor Cássio, galera da RBR, todas as manhãs nos acompanhando. Vamos tocar agora uma canção que vai ao natural te estimular a dar volume. É para marcar o começo da manhã dessa quarta-feira, dia 8 de julho. 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
0: Estamos falando, Samara, nada mais nada menos do que Christian e Ralph.
4: Não toca todos os dias na Aralto.
0: Essa aqui é a versão roots, é a versão original do Nova York. Dá volume, seja feliz, põe um sorrisão no rosto aí, vai!

0: esse tecladinho, esse órgão aí. Nova York, versão Roots. É, voltamos muitos anos do tempo. E hoje, aqui na Dinâmica, estamos nostálgicos. Estamos viajando na história do comércio local, na sua cidade. Tinha um local que era muito frequentado, que era referência para compra de produtos, serviços, para o encontro com os amigos. Bom, a audiência vai nos ajudar nessa missão. 995702200. Anotou aí? 995702200 para você interagir. Fala, Samara, com esse povo querido!
1: Vamos trazer mensagens. E dá para começar com mensagem de áudio, né?
0: Pode!
1: Fala,
0: claro.
1: Sandro, bom dia!
2: Bom dia, Samara e Michael, tudo bom?
0: Bom dia,
2: aqui é o Sandro. O que me relembra a minha infância seria ali as Casas Kirtz, Keller, Nibsberg, Lojas Vector, Casas Filber, os Gringling.
0: Olha aí! Né?
2: Isso tudo aí relembra a minha infância. Um abraço.
0: Olha, meu amigo, certamente muitos ouvintes relembraram com essas marcas pujantes que você mencionou aqui na Rádio Arauto. De boas memórias. Obrigado. Abrimos bem a série.
1: Tem muitas mensagens.
0: Ah, é?
1: A Jaqueline Dil colocou: bom dia, Arauto. Eu me recordo de ir com a minha mãe no mercado Vilcro, em Veracruz. Tinha de tudo lá. Ótimo e gelado dia hoje. Jaqueline, um beijo pra você. Obrigada pela audiência. Na época de criança, falava em comprar roupa ou calçados, era sagrado ir às lojas Pompeia em Canguçu. Ainda existe, ele disse, mas ele tá relembrando o Éder que era clássico. Se tivesse que comprar roupa ou calçado, era na Pompeia.
0: Boa.
1: E disse que tá tomando um chimarrão em Pelotas com o pai e com a mãe hoje. Grande abraço, família.
0: Eu quero aproveitar o ensejo e saudar os nossos atuais e sempre parceiros da Pompeia, aqui em Santa Cruz do Sul e na Floriano, anunciantes aqui da Rádio Arauto. E desejar uma ótima jornada.
1: A Mara tá dando carona pra gente e mandou uma mensagem de áudio. Fala, Mara, bom dia.
3: Bom dia, dupla maravilhosa. Estamos levando a Arauto de carona Lajeado, eu e meu filho Fernando.
0: Aê!
3: Mara Rizzo.
0: Valeu!
3: Lojas que lembram da minha infância. Casa Kears, Lojas Vechter.
0: Boa.
3: São lojas que a gente costumava comprar. Um abraço pra vocês.
0: Abraço, boa viagem até Lajeado, obrigado pela carona e pela preferência.
1: Bom dia, dupla, Farmácia Cruzeiro, Farmácia Pichel, Fábrica de Balas Berbal, Loja Filber e Scherer, são as lembranças, as recordações da Zilda. Boa quarta-feira e gelada a todos, dizendo ela. Bom dia, obrigada pela audiência.
0: Show!
1: Bom dia, minha lembrança é onde ainda existe o SUS Barre. Meu avô e meu pai me ensinaram a conhecer a cidade a partir dali.
0: Olha!
1: Disse o Douglas Luiz. Funcionava assim, ó: tal lugar fica a tantas quadras do SUS Barre. E quando ele já conhecia, o pai falava: tá na hora de tu voltar aqui pro bar, né? Uma referência pra quem era do interior. Bom. Ficou marcado na memória do Douglas, porque ele conheceu o centro de Santa Cruz através do bar.
0: É.
1: O SUS Barre, que tem até hoje, né?
0: Tem até hoje, é um dos pontos clássicos de venda do Tri Legal Tchê.
1: Sim.
0: André, um grande abraço.
1: Bom dia, saudade da Fábrica de Balas Berbal, onde eu ia com a minha mãe comprar pacotes de balas e tive a oportunidade de visitar a fábrica e comer elas quentinhas saindo das máquinas. Hoje a fábrica está em Erechim, mas a Josiane fez a boa lembrança aqui. Josiane Gonçalves, um beijo pra você.
0: Beijo.
1: Obrigada pela recordação.
0: Boa.
1: Bom dia, Michael e Samara. Nossa, desbloquearam umas memórias maravilhosas hoje. A minha mãe trabalhava na Souza Cruz, ali onde é o Hotel Vila Flor. Lembro que nós, de vez em quando, íamos buscar ela a pé. E ela guardava pãozinho doce pra mim e pra Daya, minha irmã, dividirmos. E ela sempre tinha um chiclete de canela. Ai, tempo bom, disse a
0: muito
1: Tamires.
0: Muito bom.
1: Relembrando, né? Que bacana. Tamires, um beijo pra você. Obrigada pela recordação, por compartilhar com a gente. Estamos relembrando aqui. Memórias, isso traz tanta nostalgia.
0: Qual é a empresa que marcou a tua infância? Você ia com quem nessas empresas, né? O que você ia comprar? Quem te atendia? Quem era o dono? né? Lembra do cheiro, esse do Sulzbacher aí, certamente muitos aromas, memórias afetivas, né? Engraçado, essas empresas talvez fecharam as portas, mas deixaram tantas memórias, como falou a ouvinte. Qual é a marca? Qual a loja? O mercado? Uma farmácia que faz parte da sua história? Conta pra gente no 995702200. Nós queremos conversar com os ouvintes além de Santa Cruz e Veracruz, onde estão os estúdios da Rádio Aral, da região, do entorno. Conta pra gente, manda um áudio. 995702200. Vamos abrir os trabalhos do show do intervalo. Antes de antecipar a próxima canção, papo sério agora. 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
0: Em instantes tem Matheus e Cauã com

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2: Sete e 7:28, Arauto.
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4: Na região dos vales, 4 graus.
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2: Vocês precisam admitir alguma coisa.

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1: Minha parceira Samara Santos, mais dois destaques para a prezada gigantesca audiência Arauto.
2: Proposta prevê criação de creche em alto paredão para atender aproximadamente 60 crianças. A indicação apresentada pelo vereador Jair Aik e aprovada pela Câmara de Vereadores de Santa Cruz sugere a implantação de uma unidade de educação infantil no distrito. A medida busca atender a uma demanda da comunidade e ampliar o acesso à educação infantil na localidade. E anunciadas as candidatas ao concurso de soberanas de Sinimbu, 4 jovens disputam os títulos de rainha, princesas e embaixatriz. Amanda Cristina Hirsch, Angélica Thaís Schmidt, Mariana Nadine Hirsch e Amanda Luiza Bax estão na disputa. A escolha da corte 2026-2027 vai ocorrer no dia 5 de setembro.
1: 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Bora tocar mais música boa, despertando ao lado da audiência, nesta quarta-feira maravilhosa, dia 8 de julho de 2026.

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0: É, hoje o set list tá especial demais, recordando muitas canções. Lindo demais. Antes das participações, deixa eu conversar com vocês, é muito justo e verdadeiro que vou lhes falar. Estamos iniciando mais uma jornada, capítulo 8 do mês 7 do ano de 2026. E tudo, não esqueça, leve pra vida isso. Tudo que você faz no privado vai acontecer e vai aparecer em público. Vai fazer uma boa leitura hoje ao longo do dia, isso vai acabar refletindo em uma conversa mais sábia com as pessoas que estão no teu convívio. É, quem tem uma rotina de treinos, e agora vamos combinar, justiça seja feita, dá vontade de dar uma matadinha no treino, não comparecer, mas a rotina de treino vai aparecer lá no físico, na qualidade de vida. Uma alimentação saudável, ela vai refletir ali na sua energia. Isso é muito justo e verdadeiro. É, a disciplina, ela vai aparecer na confiança, o foco nos resultados. E eu quero falar com os colegas das vendas, né? Quando a gente foca, né, e tem essa confiança, essa disciplina, vem os resultados. Eu, a Samara, todos nós, nós somos o que nós cultivamos quando ninguém está olhando. A gente está todo momento tendo que tomar decisões. Reflita bem sobre essas decisões. Ou seja, o que a gente faz no privado vai refletir em público. Bora lá, quarta-feira, 8 de julho. Hoje a dinâmica fazendo os ouvintes desbloquearem memórias. O que que o povo de Deus tá falando aí, hein, Samara?
2: O povo de Deus tá relembrando com a gente, comércios, lojas em geral, memórias, gente, de quando você fazia algum tipo de compra, você tinha que se programar para ir a algum comércio e aí você relembra com a gente e conta bom, no 995702200. Vou começar com a mensagem de áudio do Everton, pode ser?
0: Pode.
2: Fala, Everton, bom dia.
3: Bom dia, Gatedo da Arauto, como vocês estão?
0: Estamos bem.
2: Gatedo,
3: hoje é quarta-feira, dia do sofá. Vamos que vamos. Olha, uma coisa que me lembra, uma fábrica que me lembra muito da memória, gente, eu acho que o Maico aí vai concordar comigo. Eu morando em Venâncio, mas sempre convivi em Santa Cruz, até hoje, né, tenho minha empresa em Santa Cruz, e a gente veio com o colégio uma vez visitar a fábrica da Celina, em Vera Cruz, que fazia a Guaraná Celina,
0: nossa,
3: e também conhecer o refrigerante de abacate.
0: Nossa.
3: A Celina fez, pra mim, eu acho que foi a única que fez o refrigerante de abacate.
0: Nossa.
3: Vocês chegaram a conhecer, Maico?
0: Sim.
3: Né? Eu sei que tu não é tão da minha idade assim, mas deve lembrar da fábrica da Celina, o refrigerante de abacate.
0: Boa.
3: Bom dia a todos, beijão.
0: Ó, eu vou falar uma coisa pra vocês. A turma sentiu um gostinho agora quando ele falou do abacate Celina e teve uma releitura depois de um tempo.
2: Mas eu não lembro do abacate Celina.
0: Não?
2: Um grande abraço pro Everton, eu lembro da Celina, meu pai trabalhou na empresa, então assim, a Celina era uma marca que tava sempre junto com a gente, mas desse em específico não tem memória não.
0: Memória, obrigado meu amigo, por essa sinergia tão gostosa aqui com o Bom Dia Arauto.
2: Fala com a gente, Alexandre Hag, bom dia.
4: Cara, o que me lembra assim, ó, da minha infância, adolescência, 13 até os 16 anos, a fábrica de bala da Sulina, na Avenida Independência, a gente comprava bala avulsa, tinha vários sabores, mas a bala de eucalipto cidró era a melhor que tinha. Aí tinha as cubinhas, tu mesmo podia fazer o teu pacotinho, tinha uma coxa pra encher o saquinho, era muito bom. Pena que esses tempos não voltam mais.
0: A Samara falava que lá no Albardão tinha o barzinho com o baleiro. Me lembrei agora, o pessoal tá falando em bala.
2: A venda do Didi.
0: As balas mocinho.
2: Mocinho.
0: Ah, aquela bala era bem boa. Meu Deus do céu.
2: Já que você falou em Albardão, tem outra memória de Albardão aqui, ó. A maior memória que traz muitas saudades é a venda do Benjamin, vizinho da Samara. Albardão tá falando pra gente, o Anderson Dávila.
0: Olha aí, que bacana.
2: Anderson, grande abraço pra você. Obrigada pela companhia. Bom dia, que manhã congelada. Lembro quando íamos na loja Caçula Infantil. Um ótimo dia pra vocês. Também tinha a Zimmer Getter. Olha aqui, relembrando com a gente, uma excelente manhã por aí, Patrícia. Obrigada pela audiência.
0: Zimmer Getter, onde hoje é a Sertel. Alô, minha amiga Ana. A Ana vai falar amanhã no Vai de Carona. Amanhã não, na sexta-feira, no Vai de Carona. Fala ao vivo no Vai de Carona aqui na Rádio Aralto. E a Caçulinha é onde hoje é a Casarão Verde. Alô, Jana Mainardi, família Mainardi, aí um abração, obrigado pela audiência de sempre.
2: Bom dia, gente, buena. Seguimos nessa quarta-feira. É assim, ó, abraços pra vocês, pra dupla de todas as manhãs. E eu tenho lembranças eternas do mercado Willy Werberich, é isso? Ou Willy Werberich, e do mercado Friedrich, do interior de Linha Seival e Vila Arlindo. Relembrando com a gente aqui o Marcelo Oliveira, as memórias
0: Valeu,
2: dele, as lembranças.
0: Marcelo, tudo de bom.
2: Luiz Carlos Vieira colocou: bom dia, Arauto. Indo rumo a Encantado, escutando a melhor rádio. Um comércio que tá vivo na memória é a antiga rodoviária de Sinimbu. Bah, era coisa boa chegar lá e ser atendido pelos donos, mas assim, sem muito carisma, tá? Eles atendiam com uma cara um pouco fechada, mas faziam um sanduíche de penca que era um espetáculo.
0: Eu quero mandar um abraço para esse pessoal de Sinimbu e muitos estabelecimentos fizeram sucesso lá. Agora, vendo você falando a partir dessa percepção do atendimento, eu me lembrei de um camarada que deixou muita saudade. Já partiu desse plano. O seu Bax, lá do Porto Ferreira. O seu Bax também. Era um bom dia, o que tu quer e vamos que vamos, mas tinha tudo. É. Caramba do céu.
2: Sem rodeios.
0: É isso aí. É. Grande abraço pra essa galera que curtiu aqui com o Negrinho as boas histórias de Porto Ferreira e estão ouvindo agora e estão rememorando junto. Oh, beleza.
2: O Jair mandou mensagem de áudio. Fala, Jair. Bom dia.
5: Bom dia. Bom dia, querida dupla aí da Rádio Aralto e também os ouvintes aí sintonizados na programação. Estou em deslocamento a Porto Alegre buscar um cliente no aeroporto. É, lojas que trazem lembranças da infância são ali na antiga rodoviária, no centro da cidade, ali na Tenente Coronel Brito, tinha uma loja de calçados na esquina ali, chamava Líder Calçados. A minha mãe mandava pagar prestações ali. Então toda vez que eu passo naquela esquina, vem essas lembranças aí. Oh. Outra loja também muito tradicional, que não faz muitos anos fechou, é Filber e Scherer.
0: Bah! Que legal. Pessoal da André Pneus aqui, Supermercado Schweiker, lembrança, melhor mercado que existia, inclusive trabalhei lá para encerrar, fechar, foi uma pena. Alô, meu amigo André, obrigado. Turma ali da Prósito, Luciano falou aqui, temos um dos nossos colegas que trabalhava na Incosul. Beleza, hein, Luciano?
2: Bom dia, dupla. Bah, aqui lembranças boas da minha juventude. Trabalhei nas lojas Vector e depois na Hermes Macedo, no tempo em que a Marechal Floriano era mão dupla. Lembro que na esquina, depois do Vector, era a farmácia Panvel. E tinha um balconista, muito gente boa, chamado Pedro Tessio.
0: Mas olha aí!
2: Gilson Barros mandando pra gente.
0: Que
2: oi,
0: bacana.
2: Gilson.
0: Meu Deus do céu!
2: Mais mensagens por aqui. A turma da JR Terraplanagem tá na audiência, Mike. O Vitor Petri mandou pra gente aqui, ó. Iniciando mais um dia na companhia da melhor rádio da região e com bom chimarrão. Ô, Vitor, bom trecho pra você por aí, tá ali, ó, na boleia com aquele mate pra toda a equipe. Um grande abraço.
0: Quero saber quem se lembra do Continental Bingo. Ah, agora a gente foi longe. É, eu tinha os bingos no centro da cidade e quem lembra do Cine Vitória? Uou! Agora a gente desbloqueou uma memória muito gostosa. Quem foi no matiné? Eu digo isso porque ontem à noite, pelo Grupo Aralto, acompanhado do nosso colega Augusto do Setor Criativo, eu tava ali nos ambientes do Charrua, onde tem o centro comercial Madalena de gastronomia, do chefe Davi, e aí me recordei, né, já projetando essa dinâmica de hoje, né, de tantas memórias que as pessoas viveram. Antigamente, o xodó da juventude era parar ali no posto Tapuia, no entorno. Isso foi uma característica aqui de Santa Cruz do Sul. Ia, era cíclico, né? Avenida do Imigrante, uma época, era o Frisson.
2: Muito.
0: É, o posto ali perto do Tênis Clube, uma época bombou, daí depois era o Aeroclube, né? Tinha os quilômetros de arrancada no Distrito Industrial. Agora tem no centro da cidade, o Portal Arauto revelou.
2: Nossa,
0: as imagens ali,
2: fala,
0: né? Mas quem viveu o quilômetro de de arrancada no Distrito Industrial. Alô, turma lá do distrito, todo o pessoal que vai todos os dias. É, desbloqueando memórias com a Rádio Arauto hoje.
2: Buenas, abacate Celina nas quermesses e no futebol, tá? A Salete relembrou com a gente aqui. A gente mencionou a Celina porque o Everton trouxe a lembrança e aí ela relembrou que era clássico nas quermesses.
0: Ô, Samara, eu sei que são muitas mensagens, você tá feliz da vida quando faz esse sorrisão assim, é porque vai ser frisson o programa mais uma vez. Siga mandando pra gente a sua memória, marcas que fizeram parte da tua jornada, que você se recorda, pra gente partilhar aqui em voz alta com a nossa audiência. 8 da manhã, show do intervalo, daqui a pouquinho a mensagem do dia.
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6: Na região dos vales, 4 graus.
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1: 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Bora pra uma canção, logo depois a mensagem.
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da mensagem do dia. 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

0: 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Amigos e amigas, que privilégio conversar com vocês em mais uma manhã e refletir sobre o quão difícil é quando nós estamos em meio a uma tempestade nessa vida. Mas é preciso lembrar, é difícil, isso eu sei, lembrar que toda tempestade ela passa, principalmente quando você está no meio dela. Escute aqui, ela passa, sempre passou e sempre vai passar. Talvez você, ouvinte da Arauto, precisava ouvir isso nesse momento através do rádio para acalmar o seu coração. Quando a cabeça pesa, parece que o tempo congela. A dor, convenhamos, ela alonga os minutos. E a dúvida, eu vou definir assim, ela engole a força. É. Aí vem aquela voz assim, dizendo, nada vai melhorar. É, daí parece até que é verdade, né? Que vai continuar para sempre aquela dor, aquela incerteza, aquela angústia. Mas é mentira. É só o escuro lá gritando mais alto que a luz. Luz, minha gente, reflita sobre isso. A luz, ela não faz barulho, ela só espera. Vamos fazer um paralelo com a natureza. Os ouvintes já sabem assim que a natureza é sábia, que eu gosto de fazer esse tipo de reflexão aqui no rádio. É como o sol depois da chuva. É como o céu que continua lá, mesmo quando a gente só enxerga a nuvem. Às vezes, o que falta não é saída, é fôlego. O caminho, ele não sumiu. Ele só ficou, digamos assim, embaçado. E aí, quando o tempo limpa, pode gravar isso. Sobreviver já é um ato de coragem. Segurar firme no meio desse caos se torna fundamental. Nem toda luta, ela é bonita. Um tratamento oncológico, pô, é dureza. Tem muita cena que marca para uma vida inteira, e não só para quem está no tratamento, mas para todos os pares. Nem toda resposta vem com calma. Nem todo passo, ele também precisa ser tão forte. Minha mãe sempre falava, nicht so forschmar, em alemão. Traduzindo assim, não que eu seja o professor alemão, eu tenho que aprender com os meus colegas aqui alemão, mas nem tão rápido. Tudo passa, minha gente, tudo passa. E quando passar, eu tenho a convicção, você vai se perguntar, vai refletir assim, como algo que doeu tanto ficou tão pequeno? Porque a cura vai chegar. E eu tô falando apenas de uma das vertentes da dor, da angústia. Um momento de fragilidade por uma doença que aparece inesperadamente ou não. Talvez já tenha sinais e você está esquecendo de colocar fechos de luz neles. A vida muda o tempo todo. Mas saiba, lembre-se aqui da Arauto, a dor recua, a força volta. É muito justo e verdadeiro o que eu estou lhes falando. Pode confiar. A dor recua, a força volta. E convenhamos, não se trata de parar a tempestade. Se trata de atravessar com o que a gente tem. E se a gente tem o medo, se a gente tem o cansaço, vamos com tudo, vamos atravessar, vamos pra frente. Sabe por quê? Deixa eu arrematar aqui essa reflexão. Vai tocar uma baita música hoje, pós-mensagem do dia. Porque, digamos assim, lá do outro lado do trovão, o sol já tá esperando por ti, guerreiro e guerreira. Pode acreditar! Samara, hoje aqui no programa vai tocar um musicão. Rapaz do céu, eu vou. O João tá dizendo que não esteja perto aqui, o nosso MacGyver do som.
1: Não vai estar e a gente vai torar nessas caixas.
0: Ui, Galete! Ui,

0: João, tapa os ouvidos aí, por favor.
1: Catedral, o que não se pode explicar aos normais. É... Tá tão claro às vezes, tá tão claro. A gente que não quer enxergar as coisas. É, minha gente.

0: Abração, Israel e Rodolfo. Arruma um pão.
1: Samara, 8h23, manhã bela de sol, de luz e manhã bela pro pessoal interagir na nossa dinâmica de hoje.
2: Você lembra de algum comércio, uma loja que fazia compras e talvez nem exista mais, que você tinha como memória, tenha aí guardado uma recordação? Conta pra gente.
1: Bora, tá valendo. No WhatsApp da Arauto.
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1: 8h24, Arauto.
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1: Bora pro show no intervalo.
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1: Que beleza, que baita dica. Vamos seguir com o show do intervalo. 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
1: 29 para as 9. Samara, qual é a dinâmica de hoje aqui do programa?
0: Vai, você vai escolher um comércio, uma loja que você ia, tem uma nostalgia e lembrou dela agora. Não precisa ser uma que você vai ainda, ela não precisa nem existir mais. Mas que você ia na infância, na sua adolescência, fazia compras específicas. Relembra e manda pra nós.
1: Boa, Samara. Boa!

WhatsApp da Arauto 995702200. Hoje começa um rodeio, hein? Alô, turma, parque de eventos bombando, tem divulgação na Arauto, é sucesso absoluto. Bora!

0: 2 para as 9.
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2: Sérgio Moraes reúne empresários em busca de interessados em assumir restaurante do Parque da Cruz. O prefeito reuniu cerca de 20 empresários da gastronomia e de cervejarias ontem em Santa Cruz. Eles conheceram o espaço e tiraram dúvidas sobre a concessão. O edital deve sair nos próximos dias. E minifeira de adoção de cães ocorre hoje em Santa Cruz. A ação vai ser das 9 às 11:30 da manhã, em frente à Secretaria de Bem-Estar Animal, na entrada lateral do pavilhão central do Parque da Oktoberfest. Para adotar, é necessário apresentar documento de identidade, comprovante de residência e levar uma caixa de transporte ou guia para conduzir o animal com segurança.
0: 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Lembrou de quem?
2: Pode dar de presente, né?
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2: Por que você deu tanta ênfase ali nos ovos? Se você tinha essa na manga.
0: Ai, que beleza, duas belas ofertas, hein? 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E se a gente tocasse um pagodinho antes de colocar no ar mais mensagens, hein? Vamos?
2: Bora.
0: Será que esse camarada vem pra Oktoberfest? Estou falando do Alexandre Pires. Hoje à noite saberemos.

0: muito alegria e informação. Alexandre Pires com Mineirinho. Teve um show do Alexandre Pires que a Mó trouxe. Que show inesquecível. E os shows da Oktoberfest dele, sempre memoráveis. Você curte Alexandre Pires? Na expectativa pro anúncio dos shows hoje. Será que ele vem? Será que ele não vem? Olha, Alexandre Pires sempre uma boa pedida. Sabe quem gosta muito de Alexandre Pires, Samara?
1: Quem?
0: Dona Marli Gil.
1: Ah, gosta, Dona Marli gosta?
0: Gosta de um pagodinho.
1: Ele é pontual, né?
0: Isso é algo admirável desse camarada.
1: E não foi uma vez só, em duas oportunidades.
0: Respeito ao público, pontualidade. O cantor Daniel é a mesma coisa, hein? O cantor Daniel é a mesma coisa. E isso é admirável, é respeitável. Agora, respeitável público aqui da Arauto. Nós estamos hoje com um verdadeiro show da audiência. Vocês estão contribuindo nesta memória viva. Samara, sob seu comando, muitas mensagens da audiência na interação da dinâmica de hoje.
1: Inclusive de áudio. Fala, Dilma, bom dia.
2: Bom dia, dupla maravilhosa. Vocês esquentam a nossa manhã. Tá muito frio e tem que sair pra trabalhar, né? Nossa, dá vontade de voltar pra cama dormir. Eu sinto muita saudade da loja Arthur Miller.
0: Bah.
2: Que era a loja que eu comprava meus calçados. Foi a minha primeira crediária que eu consegui fazer.
0: Crediário.
2: E eu comprava meus sapatos, tudo, né? Lá e comprava, assim, sempre de dois, né? Um chinelo e uma sandália, uma bota, ou um escarpão, uma coisa
0: olha
2: assim.
0: Aí.
2: Sempre comprava de dois, né? E era bom te pagar, um preço ótimo, né? Isso eu sinto muita saudade do Arthur Miller. Era os melhores calçados que tinha em Santa Cruz. Então, essa loja não deveria nunca ter fechado.
0: Valeu, obrigado, muito obrigado pela audiência. Mais participações.
1: Mais mensagens da nossa audiência. O Gilberto Tavares disse: o comércio que eu me lembro era da fábrica de balas Berbal e também das lojas Hermes Macedo. Ô Gilberto, grande abraço pra você, bom dia. Bom
0: Valeu.
1: Dia. Verdade, eu lembro da Celina e trabalhei na caçula, trabalhei na malharia deles. Grande abraço pra Alzira. Oi, Alzira. Obrigada pela audiência.
0: Falar em malharia, me lembrei da Majal. Perdão.
1: Um, dois, três, som. Vamos a mais mensagens enquanto o Michael se recupera.
0: Meu Deus do céu.
1: Acontece, as libélulas, né?
0: Não, e é...
1: O chimarrão?
0: Você vai de novo? Não, eu não vou, vou ter controle aqui, tá. A mente comanda. Turma da Majal, me lembrei de um amigo que já partiu dessa para uma melhor, Nelson Moura. Aí ele, né, um eterno abraço, né, e a todos os seus familiares que nos acompanham sempre. Mas, gente, esse chimarrão quer me derrubar hoje.
1: Mas toma um mate.
0: Vamos
1: aí que vai melhorar.
0: Isso.
1: Pronto. O Giovanni Ogliari tá na audiência e mandou pra gente uma foto ali, ó, do painel sintonizado, cravado em 95.7, indo pra Lida, disse ele. Então, boa lida por aí, Giovanni, obrigada pela sua audiência. Bom dia, dupla. Uma loja que eu lembro também é a Eni Calçados. Bom dia pra vocês. Relembrando a Fernanda. A Eni também era um clássico, né? Adriano Becker mandou uma mensagem de áudio.
0: Bora.
1: Fala, Adriano.
3: Minha mãe comprou meu pai. Hoje meu pai é falecido, né? Essa geladeira duplex, eles compraram na Incosul.
0: Incosul.
3: Incosul. Era abaixo da dermatologia. Sei lá. Ou acima. Hoje é Sertel lá. Mas 55 anos, essa geladeira tá funcionando aí.
0: Que beleza! Show de bola! Isso é algo muito marcante, né? Como os produtos duravam antigamente, hoje, rapidamente, talvez se desfazem, né? Mas vamos lá, Samara, mais mensagens. E
1: a garganta me traz. Bom dia, Arauto. Babala Sulina. Ótimo dia, abençoado a todos. A Isabel ficou surpresa quando você mencionou ali das balas, Michael. Bom dia, eu me lembro do supermercado Excelsior, na esquina da rua Ernesto Alves, com a Júlio de Castilhos. O Marcos Aurélio de Matos da Silva, relembrando com a gente aqui. Supermercado Excelsior, alguém lembra? Aí, ele tá mencionando. Comercial Elpidia Haas. A Úrsula tá dizendo pra gente que é a memória dela. Comercial Elpidia Haas também. também não conhecia. Orlandi tomando aquele mate. Ô, oh, beleza, que maravilha, belo mate. Bom dia. Antigamente tinha a fumageira Tabra, disse o Alex Lopes. No Distrito Industrial. Fui com meu pai uma vez entregar fumo e vi o pessoal abrindo os fardos de fumo e tirando tijolos que o pessoal colocava pra pesar mais. Meu Deus, Alex, olha aí a memória que você tem. Bom dia, dupla. Quanta memória dos 40 mais. Na adolescência tinha o Bar do Neco em frente à escola Ernesto Alves. Era um ponto de encontro.
0: Neco. Disse a
1: Carla Brown. Carla, um beijo pra você, obrigada pela audiência. A Bruna colocou: bom dia, queridos, eu tenho memória das lojas Vector, do mercado Disneylândia e do mercado Ebert. Adorava ir no Ebert, disse a Bruna.
0: É, o Disneylândia que depois virou Mercado Feliz, hoje onde aqui tem o IMEC, que tinha
1: isso
0: lá na Verena, onde é o Miller hoje. Ô Samara, que programa que merece voltar com uma dinâmica assim, né? Nessa vibe aí, que é muita mensagem.
1: Muita mensagem, a gente não dá conta. Bom dia, tudo bem? Márcia Sena de Veracruz. A loja que eu me lembro de Santa Cruz é Mailender e Zimmer Getter. Com a minha primeira máquina de costura, ela adquiriu lá, ó, na Zimmer Getter. E hoje ela é coqueira. Lúcia, ó, beijo pra você.
0: Obrigado.
1: Obrigada pela sua audiência.
0: Nós vamos tocar agora a chamada do Júlio da Casa Mais Quente com a Quero Quero. E me parece que algumas das lojas Quero Quero antigamente eram lojas Fischer. Alô, meu amigo Daniel Fischer. É, e toda a galera que lembra das lojas Fischer. Quantas memórias, hein?
1: Sabe o que a Marisabel mandou pra gente no WhatsApp aqui? Já pensou uma dobradinha de Alexandre Pires e Daniel?
0: Olha aí, hein? Voltando a falar. Hoje nós vamos saber os shows nacionais. Guardado as sete chaves os shows ali. Mas hoje a gente vai ficar sabendo. E a gente conta tudo pelo Arauto.
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0: Ai, ai, ai, ai, amor. Você. Em instantes, o Romano.

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2: Nove para as nove, Arauto.
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5: Na região dos vales, 7 graus.
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3: Ok, obrigado, Daniel, muito obrigado. 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Tá bom assim, Samara?
2: Tá ótimo.
3: Que beleza, hein? 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
3: Ed Brito e Samuel e o Romance Rosa.

0: Era hoje com Panda, o Ponto G. Música boa, alegria e informação. Ali Dali Arauto. Felipe Araújo, Panda, será? Será no Oktoberfest? Hoje à noite saberemos. Vamos para os presentes.
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0: muito feliz. 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Alô, galera da Dodos. São conhecidos em toda a região, bem em frente ao Corpo de Bombeiros ali. Estrutura maravilhosa e tem ouvinte pra se dar bem hoje, hein?
2: Saindo com um par de almoços. Alô, Rafaela Miller.
0: Uou, parabéns.
2: Parabéns. 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
0: É, a minha empresa, Alexandre. Ei, Alexandre.
2: É o Rafael Blank.
0: Eita, garoto, parabéns.
2: 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Saindo para ela, alô, Ângela Schaefer.
0: Parabéns, Ângela. Tchê, eu mandei até um áudio esses dias pro Zé, fui lá prestigiar mais uma vez a turma do Subway. É muito bom esse lanche no Subway. E o atendimento da Simone é um arraso. Valeu, galera. Boa jornada hoje. Feito, Samaria!
2: Feito, um beijo, gente. Uma ótima quarta-feira, sol maravilhoso agora.
0: O Jô Soares falava um beijo do gordo.
2: Então, um beijo da gorda.
0: Da baixinha.
2: Pode ser, tá. Se adaptou, né? Que sacanagem. Você pode conferir lá nos stories da Arauto FM no Instagram. Ele sempre implica com isso.
0: Valeu, galera. Tchau.
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senhoras e senhores, bom dia, bom dia, bom dia, bom dia. A vida não exige que você seja perfeito. Ela apenas pede que você continue acreditando quando ninguém vê, continue tentando quando parece difícil, continue caminhando mesmo quando os resultados ainda não apareceram. Grandes conquistas não acontecem de uma vez. Elas nascem das pequenas atitudes, repetidas

todos os dias. Acordar, recomeçar, aprender, insistir e não desistir. Hoje é uma página em branco. Você pode escrever nela reclamações ou oportunidades, medo ou coragem, desculpas ou realizações. A escolha está em suas mãos. Que esta manhã renove as suas forças, fortaleça a sua fé e lembre você de que cada novo amanhecer é uma chance de fazer melhor do que ontem. Acredite no seu potencial, valorize a sua caminhada e siga em frente. O futuro pertence a quem não para no meio do caminho. Tenha uma excelente manhã, uma ótima quarta-feira e eu tenho certeza que hoje será um dia incrível. Por aqui, Alisson Fernandes, o teu amigão, te fazendo companhia. Vamos juntos a partir de agora, trazendo muita energia positiva para a sua manhã. 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Vamos para a dinâmica do programa de hoje, senhoras e senhores. Eu quero saber, vamos falar hoje de férias, vamos falar de férias. Qual é o próximo destino de férias que você gostaria de viajar? Conta pra mim aí, vamos falar de viagem. Você gostaria de fazer alguma viagem nos próximos dias, nas próximas férias? Qual o destino que você gostaria de viajar? Conta pra mim aí. 995-70-2200. Esse é o WhatsApp pra você participar. 995-70-2200. O tema do programa de hoje é férias, é viagem. Nas próximas férias, para onde você gostaria de viajar? Qual lugar você gostaria de conhecer ou retornar em algum lugar? Conta para mim, manda sua mensagem aí no WhatsApp. E muito bom dia para você. 921 Cleiton.

0: informação, Luan Santana com Léo Foguete. Dona, aqui na programação do nosso Hoje é o Dia, eu quero saber qual é a sua vontade de tirar férias aí, qual é o seu próximo destino, para onde você gostaria de viajar nas próximas férias? Bora participar comigo, hein? Bom dia, Tatiane Correia Soares do Loteamento Motocross. Destino que eu queria fazer é Rio de Janeiro. Quero curtir Henrique e Juliano. Valeu, Tati. Grande abraço pra você, obrigado pelo carinho. Bom dia, amigo. Liane Scheninger Crote, sempre com ar alto. Eu adoro viajar nas férias pra praia, adoro. As de Santa Catarina. Abraços pra você, Liane, tudo de bom, obrigado pelo carinho. Bom dia, Alisson, aqui é a Lisiane de Encruzilhada. Um lugar que eu gostaria de conhecer é Três Coroas, o templo budista. Um ótimo dia pra você, abençoada quarta-feira. Valeu, Lisiane, tudo de bom pra você, obrigado pelo carinho e sintonia. Quem mais aqui participando comigo também? Abração aqui pra Priscila. Oi, Priscila, super beijo pra você, obrigado pelo carinho e sintonia também.
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3: 25 para as 10, Arauto.
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3: Na região dos vales, 8 graus.
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0: 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Tá aí cantando pra gente o Fred Fabrício, o poder que você tem. Turma, Arauto sempre pensando em você, quer te dar uma ajudinha pra espantar todo esse frio. 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

0: 3 minutos para as 10, Arauto.
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0: Na região dos vales, 9 graus.
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5: 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Bom dia, Dani.
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alegria, informação, Diego e Vitor Hugo, beijinho a cura. Fechando mais um bloco por aqui no nosso Hoje é o Dia, vem aí o show do intervalo no próximo bloco, mais uma edição do nosso Arauto Toca Mais, com 6 músicas sem intervalos comerciais, para você apreciar sem moderação. 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

10h24, a temperatura em Santa Cruz do Sul e região está em 11 graus. Direto do Portal Arautos, destaques em notícias. Shows nacionais da 41ª Oktoberfest vão ser revelados hoje. A expectativa também é pela confirmação de um artista internacional que deve integrar a programação da festa. O evento ocorre na Beer House, no Parque da Oktoberfest, com recepção aos convidados a partir das 19 horas. Além do lançamento dos shows nacionais, vão ser anunciadas as bebidas oficiais da Festa da Alegria. Jogos da Pessoa Idosa começam amanhã em Santa Cruz. A 17ª edição reúne participantes com 60 anos ou mais em modalidades esportivas adaptadas com disputas em diferentes locais do município. A cerimônia de abertura ocorre às 13h30 no ginásio poliesportivo, marcando o início de uma programação que se estende até o dia 20 de agosto. Novo projeto prevê a reconstrução do prédio onde vai funcionar o mercado público. Conforme o secretário de Cultura e Economia Criativa de Santa Cruz, Douglas Albers, a proposta foi desenvolvida para uma das regiões mais valorizadas do centro e vai ser apresentada em breve pela administração municipal. 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
0: É hora de conhecer agora seis músicas do nosso Arauto Toca Mais. Música 1, Israel e Rodolfo. Hoje não. Música 2, Matheus e Cauã com Mari Fernandes, não Vitalício. Música 3, Felipe Rodrigo, Banquinho. Música 4, Gustavo Lima, Termina Comigo Antes. Música 5, Menos é Mais, Brinda E. Música 6, Guilherme Benuto, Sujeito Homem. Bora lá conferir mais uma edição.
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0: Arauto, alegria, informação, Guilherme Benuto, sujeito homem, aqui na programação do nosso Hoje é o Dia. Você conferiu mais uma edição aí do nosso Arauto Toca Mais. As seis músicas que você curtiu aí do Arauto Toca Mais. Deixa eu mandar um abração aqui pra galera que tá na audiência com a gente. Abração aqui pra minha amiga Thaís, ligadinha com a gente. Oi, Thaís. Super beijo pra você. Bom dia, aqui é a Mari de Rio Pardo. Passando pra mandar um abraço pra todos os clientes do salão da Sandra e Mari e oferecer a música que por aqui é sucesso dos meninos Regis e Ismael. Pegada Louca, toca aí pra nós. Quem mais aqui participando? Bom dia, quero agradecer pela linda mensagem do dia. Estava lindo em direção ao. Estava indo em direção ao Naneri e a mensagem fez todo sentido para o momento em que estamos passando. Absorvi cada palavra com muita esperança e gratidão. Valeu, minha querida. Nina na audiência. Tudo de bom aí. O Ricardo Miller tá na audiência com a gente também participando. Bom dia, bom dia, bom dia. Abração aqui também pra Elisandra. Tudo bem, Elisandra? Bom dia pra você. É, Thaís, qual os shows da Oktoberfest vão ser divulgados hoje à noite? A partir das 19 horas vão ser divulgados na Beer House dentro do Parque da Oktoberfest. Ainda não divulgaram, tá bom, queridona? Bom dia, bom dia, bom dia pra Anne Redisky na audiência com a gente, curtindo a programação. Um grande abraço, queridona.
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0: 11 para as 11 Arauto. 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

0: alegria, informação, tá aí cantando pra gente, Danilo e Davi, apaga, apaga, apaga, aqui na programação do nosso Hoje é o Dia, vem aí o show do intervalo, já já, tamo de volta com mais música pra você, segura aí que eu volto já.
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0: Arauto, alegria, informação, Zezé de Camargo cantando pra gente, o Irmão da Lua e Amigos das Estrelas aqui na programação do nosso Hoje é o Dia. Bom dia, Arauto, estou na escuta, estou só pelas minhas férias dia 19, bem merecidas. Coloca uma música aí do Rainha Musical, um bom dia a todos. Egla Berté na audiência com a gente, valeu Egla, grande beijo pra você, obrigado pelo carinho e sintonia, tudo de bom aí. Quem mais aqui tá participando comigo também, mandando o seu recadinho, um abração aqui pra Jerusa. Oi, Jerusa. Grande beijo pra você, obrigado pelo carinho e sintonia. Abração aqui pro nosso amigão Everton, tá ligado com a gente também. No programa de hoje eu tô perguntando, férias, qual o próximo destino que você gostaria de sair de férias? Viajar pra onde?
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3: Na região dos vales, 13 graus.
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Arauto, alegria, informação, Lua Santana, clone aqui na programação do nosso Hoje é o Dia. Galera participando com a gente. E aí, férias? Pra onde serão as próximas férias que você vai tirar? Gostaria de viajar pra algum lugar? Conta pra mim aí. Bom dia, Arauto. Gladys Grenzel. Gostaria de dar os parabéns e felicidades pra minha sobrinha querida Bruna Kistmacher. Valeu, Gladys. Um abraço pra você, querida. Tudo de bom. Bom dia, amigos. É o Domingos Concórdia, da Paul Harris, no centro. Firme na escuta. Bom serviço a todos. Valeu, seu Domingos. Grande abraço aí. Obrigado pela companhia. Olha, quem tá na audiência por aqui também é a turma da Tecnosaúde. Alô, Jorge. Alô, Júlia. Alô, Carol. Tão por aí também na Tecnosaúde, na audiência com a gente. Um abração pra vocês aí. Valeu a sintonia. Tamo junto. E o churrasco aquele, Jorge? Cadê o churrasco? Saiu ontem o churrasco? É, não fiquei sabendo, hein? Alô, turma da Tecnosound na audiência com a gente.

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2: Na região dos Vales, 14 graus.
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0: Arauto, alegria, informação, Hugo e Guilherme com Jorge Matheus, meu número aqui na programação do nosso Hoje é o Dia.
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0: Muito bem, é hora de sabermos quem tá se dando bem e faturando os presentes aqui na Arauto. Torre de cerveja Mistel 2 litros da Mundo Animal. Quem tá se dando bem é você, Lea Karine Ren, ganhou. Parabéns, parabéns, parabéns. Quem tá faturando a auriculoterapia da Clínica Pieza é você, Clarice Rodrigues Rosa, ganhou! E quem tá faturando vale compras de R$70 da Car Lounge é você, Cauana Batista de Freitas. Parabéns, parabéns, parabéns aos sortudos de hoje. Fechamos mais uma edição do nosso Hoje é o Dia. Muito obrigado pelo seu carinho, pela sua audiência. Na sequência vem aí a Samara Santos com a Arauto Repórter Unisque. Eu retorno daqui a pouquinho no

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10: 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Estamos começando mais uma edição do Arauto Repórter Unisque. Uma ótima tarde de quarta-feira para você. Hoje é dia 8 de julho de 2026. Temos uma quarta-feira ensolarada em Santa Cruz, Veracruz, na região dos vales. A temperatura está marcando 14 graus. 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No Arauto Repórter Unisque de hoje, você confere. Sérgio Moraes reúne empresários em busca de interessados em assumir restaurante do Parque da Cruz. Cronograma da duplicação da RSC 287 é antecipado e prevê obras prontas em 2028. Shows nacionais da 41ª Oktoberfest vão ser revelados hoje. Em destaque na segurança pública, caminhoneiro é preso logo após comprar cocaína no Bom Jesus, em Santa Cruz. O Arauto Repórter Unisque começa agora.

0: meio-dia e 5. A PAI de Santa Cruz apresenta déficit de R$ 805 mil e defende mais financiamento público. A entidade atualmente atende cerca de 650 pessoas. Quem traz detalhes é Nicolas da Silva.
1: A Associação de Pais e Amigos dos Excepcionais, a PAI de Santa Cruz, fez um alerta sobre a necessidade de ampliar o financiamento público para garantir a continuidade dos atendimentos prestados nas áreas de saúde, educação e assistência social. O tema foi levado à Tribuna Livre da Câmara de Vereadores na sessão desta semana. Atualmente, a entidade atende cerca de 650 pessoas e oferece todos os serviços de forma gratuita. Na educação, são 102 alunos matriculados na escola especial. No entanto, o financiamento do Fundeb cobre apenas 70 matrículas e meia. Os outros 31 estudantes precisam ser mantidos com recursos arrecadados pela própria instituição por meio de eventos, brechó e contribuições de associados. Na saúde, a situação também preocupa. A APAI é referência para Santa Cruz e Vera Cruz na reabilitação intelectual e oferece atendimentos como psicologia, terapia ocupacional, fonoaudiologia e psicopedagogia. Segundo a diretora institucional, Rosimari Hofmeister, somente a clínica acumulou um déficit de mais de R$ 800 mil no ano passado.
2: O déficit na clínica de saúde em 2025 foi de R$ 805 mil, ou seja, um déficit mensal na clínica de R$ 65 mil em média.
1: Além da clínica, a APAI também mantém o CAST Acolhe, especializado no atendimento de pessoas com transtorno do espectro autista, grupos de convivência e o Centro Dia.
0: 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Meio-dia e 8. Sérgio Moraes reúne empresários em busca de interessados em assumir restaurante do Parque da Cruz. Cerca de 20 empresários da gastronomia e de cervejarias encontraram com o prefeito. A informação completa é com Pietra Franco.
3: Empresários dos ramos da gastronomia e de cervejarias de Santa Cruz estiveram no restaurante do Parque da Cruz no final da tarde desta terça-feira. O encontro ocorreu a convite do prefeito Sérgio Moraes na tentativa de atrair possíveis investidores para operar o empreendimento. Cerca de 20 empreendedores estiveram presentes. A secretária de Turismo, Jaqueline Marques de Souza, também prestigiou a reunião. Além de conhecer os espaços internos do complexo gastronômico, os empresários puderam esclarecer dúvidas quanto à concessão do local. Durante a conversa, também discutiu-se a finalidade do investimento para atrair público para eventos e festas. De acordo com o prefeito, nos próximos dias será lançado o edital e pediu para que empreendedores fiquem atentos para participarem da licitação. Moraes comentou ainda que estuda-se a possibilidade de pequenas adaptações, tanto internas como na parte externa do prédio. O restaurante pode acolher até 300 pessoas.
0: 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Quem atualiza a previsão pra gente é o colega Rafael Cunha. Boa tarde, Rafael.
4: Muito boa tarde a todos que nos acompanham. A máxima hoje na região chega aos 19 graus. E a tendência para amanhã é de mais um dia ensolarado na região. Amanhecer pode ter um pouco mais de nebulosidade, mas a tendência para a mínima fica um pouco mais alta, na casa dos 5 graus. A máxima chega aos 21, também um pouco mais alto. Já na sexta-feira podemos ter pancadas isoladas de chuva em forma de garoa, temperatura varia entre 11 e 19 graus. Com as informações do tempo, Rafael Cunha.
0: Obrigada, Rafael. 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Meio-dia e 10. Cronograma da duplicação da RSC 287 é antecipado e prevê obras prontas em 2028. As entregas começam por Santa Cruz em março do ano que vem. Quem conta mais é Vanderlei Silva.
5: A duplicação da RSC 287 deverá alcançar um novo marco nos próximos 2 anos. Conforme o cronograma apresentado executado pela Secretaria da Reconstrução Gaúcha e pela concessionária Rota de Santa Maria, a rodovia terá 57 quilômetros duplicados até abril de 2028, incluindo a reconstrução dos dois trechos devastados pelas enchentes de maio de 2024 em Candelária e Mariante. Os novos prazos foram alinhados entre o governo do estado e a concessionária nos últimos dias. Em Candelária, o trecho de 3 quilômetros, entre os quilômetros 134 e 137, terá a pista da futura duplicação concluída até julho de 2027, permitindo a desativação do desvio provisório. A reconstrução da pista existente, em uma cota mais elevada, será finalizada até dezembro de 2027, quando o segmento estará totalmente duplicado. Além dos trechos reconstruídos, outras frentes de duplicação seguem em andamento. Em Santa Cruz do Sul, a obra entre os quilômetros 91 e 97 deve ser concluída até março de 2027. Em Venâncio Aires, o segmento entre os quilômetros 78 e 91 tem entrega prevista para julho de 2027, enquanto os 11 quilômetros em Veracruz, entre os quilômetros 105 e 116, deverão ficar prontos até dezembro de 2027.
0: 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Shows nacionais da 41ª Oktoberfest vão ser revelados hoje. Além do lançamento das atrações, também vão ser anunciadas as bebidas oficiais da Festa da Alegria. A informação é com o Henrique Bauer.
6: A Associação de Entidades Empresariais de Santa Cruz do Sul, a ASEMP, e o município realizam nesta quarta-feira o lançamento oficial dos shows nacionais e das bebidas oficiais da 41ª Oktoberfest. O evento ocorre na Beer House, no Parque da Oktoberfest, com recepção aos convidados a partir das 7 horas da noite. O lançamento reunirá autoridades, patrocinadores, convidados e representantes da organização. A expectativa também é pela confirmação de um artista internacional que deve integrar a programação da festa. A divulgação das atrações dá início oficialmente à apresentação dos principais atrativos da maior festa germânica do Rio Grande do Sul. A 41ª Oktoberfest e Feira Sul 2026 vão ocorrer de 8 a 12, 15 a 18 e 21 a 25 de outubro. Como o último domingo do evento deve coincidir com o segundo turno das eleições, a festa irá seguir as diretrizes da Justiça Eleitoral.
0: Obrigada, Nicolas da Silva. E assim encerramos o primeiro bloco do Arauto Repórter Unisque desta quarta-feira, 8 de julho de 2026. Já a gente volta com o oferecimento Master de Unisque, graduação Unisque, sim para suas escolhas. 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Meio-dia e 13, Arauto.
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0: 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Estamos de volta com o Arauto Repórter Unisque. Dia 8 de julho de 2026 é quarta-feira. 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É uma quarta-feira ensolarada, céu limpo, sem nuvens. A temperatura neste momento marca 14 graus. Meio-dia e 18. Sem prazo para recomeçar, obra da fase passa por nova mudança no processo de contratação. A construção está paralisada há mais de 5 anos. Quem conta mais é Leandro Porto.
1: A retomada da obra do Centro de Atendimento Socioeducativo Regional, o CASE, de Santa Cruz do Sul, voltou a sofrer um novo atraso. Contatada pela reportagem da Arauto News, a Secretaria de Sistemas Penal e Socioeducativo, por meio da Fundação de Atendimento Socioeducativo, a FASE, informou que está alterando o formato de contratação da empresa, que vai ficar responsável pela conclusão da construção. Com isso, vai ser necessário revisar o material técnico e elaborar um novo plano de trabalho. O que impede, neste momento, a definição de uma data para o reinício das obras. Em fevereiro, o governo estadual havia informado que preparava os procedimentos para a abertura de uma licitação, visando a retomada do empreendimento paralisado desde o fim de 2020. Na época, também estava prevista uma reunião técnica entre o Departamento de Engenharia, Arquitetura Prisional e Socioeducativa e a direção da FASE para encaminhar os trâmites necessários. A construção local localizada no bairro Esmeralda, começou em fevereiro de 2020 e deveria ter sido concluída em abril de 2021.

0: No entanto, a empresa responsável rescindiu o contrato antes do término dos trabalhos. Atualmente, cerca de 55% da estrutura está concluída. O projeto prevê 7 prédios distribuídos em uma área de 4.500 metros quadrados, com capacidade para atender 60 adolescentes em cumprimento de medidas socioeducativas.
1: 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Chegou o momento dos destaques na segurança pública. Caminhoneiro é preso logo após comprar cocaína no Bom Jesus. Detalhes com Nicolas da Silva.
2: Em ação na manhã de hoje, um caminhoneiro foi preso pela Polícia Civil no bairro Bom Jesus, em Santa Cruz. A abordagem foi realizada por uma equipe da primeira delegacia de polícia. Durante monitoramento realizado com o auxílio de um drone em ponto conhecido pela comercialização de entorpecentes, os policiais civis flagraram diversas vendas de drogas a usuários em um curto intervalo de tempo nas bocas do Bom Jesus. Em uma das negociações, o caminhoneiro foi abordado logo após deixar o local, sendo encontrada com ele uma porção de cocaína recém-adquirida. No momento da abordagem, o usuário estava prestes a consumir a droga em cima de uma prancheta, sendo flagrado pelos agentes. Ele confirmou a compra do entorpecente instantes antes da abordagem. Na sequência, os policiais localizaram e prenderam em flagrante o acusado que vendia as drogas. Com ele foram apreendidos um aparelho celular e dinheiro em espécie. O indivíduo foi encaminhado para exames de lesões e posteriormente apresentado na DPPA para os procedimentos legais. E na tarde de ontem, a Draco prendeu em flagrante um homem de 19 anos e uma mulher de 38 por tráfico de drogas no bairro Santa Vitória, em Santa Cruz. A ação ocorreu durante uma investigação sobre um ponto de comercialização de entorpecentes na região. Na abordagem, os policiais civis apreenderam diversas porções e pedras de crack já fracionadas e prontas para a venda. Conforme a Polícia Civil, a mulher estava com a droga enquanto o homem atuava dando apoio à atividade criminosa, alertando sobre a presença de viaturas e policiais nas proximidades. Os dois foram presos em flagrante e encaminhados ao sistema prisional. Segundo a Draco, a mulher já possuía antecedentes por tráfico de drogas e havia sido presa em flagrante pela própria especializada no dia 17 de junho deste ano.
1: Obrigada, Nicolas da Silva.
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1: 15 graus é a temperatura. 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No esporte, a Argentina alcança virada contra o Egito e vai às quartas da Copa. É hora do comentário esportivo com Luciano Almeida. Olá, Luciano.
4: Olá, amigos. Olá, ouvintes. Não fossem três fatores e esta Copa do Mundo teria o campeão mais óbvio em muito tempo e todos estaríamos apenas contando as horas e olhando o tempo passar à espera da entrega da taça à França, que é inegavelmente a esmagadora favorita. Mas existem três fatores que impedem este cenário. O primeiro deles é que se trata de futebol e em futebol a surpresa acontece, favoritos caem e o mais frágil, não raro, derrota o mais poderoso. O segundo fator é a Espanha e sua geração de talentosos jogadores, que já viveu a experiência de 2022, amadureceu de lá para cá, tem nomes qualificados em times muito importantes e nessa Copa vem crescendo de rendimento a ponto de ainda não ter sofrido gols e desafia sim a favorita. E o terceiro fator é a Argentina. A atual campeã chegou para esse Mundial com a sua base mantida e não faltou quem dissesse que lhe faltaria apetite ou que seria uma seleção envelhecida. Não é. O time não tem definitivamente a quantidade de talentos individuais que tem a França, por exemplo. Também não tem a desenvoltura, a dinâmica e a velocidade da Espanha, mas é um time bravo, valente, aguerrido, dedicado, que se joga à batalha com força e devoção sem jamais se render. Um time resiliente diante das dificuldades, comandado com sutileza e precisão por um jovem treinador que parece ter o grupo na mão. E dentro de campo, por um gênio, que desafia a lógica e a compreensão e que aos 39 anos insiste em mostrar que ainda não fez tudo o que podia e não atingiu o seu limite. Lionel Messi, talento nato, inteligência sem igual, seriedade e respeito ao jogo. Se repete na capacidade de colocar a bola embaixo do braço e decidir jogos. Em Copas e por sua seleção, onde aliás já se duvidou dele, são 9 jogos consecutivos marcando gols e sendo decisivo. E encantando. E fazendo mágica. A França é uma constelação de astros. A Espanha é uma destemida e jovem desafiante. E a Argentina parece ser um exército bravo, protegido e escoltado por um gênio do jogo que marca uma era e segue escrevendo a história. Feliz de quem a vê acontecer diante de seus olhos.
1: Obrigada.
4: Até a próxima.
1: Obrigada, Luciana Almeida. Assim a gente encerra o Arauto Repórter Unisque desta quarta-feira, 8 de julho, agradecendo a sua audiência e dizendo que a gente retorna amanhã ao meio-dia. Jornalismo.

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2: Meio-dia e 27, Arauto.
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0: Senhoras e senhores, está no ar mais uma edição do nosso Vai de Carona, nesta quarta-feira, dia 8 de julho. E aí, tudo bem com você? Tudo certo? Numa boa? Para você que tá em casa, para você que tá no seu trabalho, para você que tá nos levando de carona no seu carro, muito boa tarde para você. Boa tarde para você também, Samara Santos. Tudo bem por aí, colega?
1: Boa tarde, Alisson. Uma ótima quarta-feira, meio de semana, sol de novo, gente. Que delícia, que baita. Diazão, que seja excelente para você no trabalho, em casa, nas suas rotinas, no que quer que esteja fazendo. Obrigada pela companhia.
0: Olha, a temperatura agora tá boa, mas hoje de manhã 3 graus tava de rengar Cusco.
1: Rengar Cusco, era de não sentir os dedos, gente. Um negócio impressionante. Você ficava procurando assim e pensando: ai meu Deus, tá frio.
0: Já dá pra começar a pensar em colocar uma camisa de manguinha pra, né, não pegar a saragem.
1: Não, aí, isso aí é só Galdério Raiz. Porque eu já peguei todos os casacos que tinha no meu armário e ainda tô pensando se eu tenho o suficiente. Você vai usando
0: ao longo
1: dos dias.
0: Você é muito friolenta, Samara Santos?
1: Eu não sei o que é muito
0: pra
1: você.
0: É de colocar muita roupa, assim?
1: Eu não gosto, eu prefiro ficar com um pouco de frio.
0: Ou é de passar frio?
1: É, eu passo um pouco de frio pra não ficar tão enroupada, assim, entrouxada. Principalmente agora, eu não tava com tanto calor, mas eu tirei um dos casacos porque eu me sinto mais à vontade.
0: Samara, eu descobri que eu tô ficando veiaco mesmo.
1: Ah,
0: eu tô ficando velho.
1: Não, mas veiaco é quem não paga.
0: Não, eu comprei um pijama.
1: Você tá ficando velho.
0: Eu tô ficando velho.
1: Ah.
0: Eu comprei um pijama pra dormir agora no inverno.
1: Tá.
0: Sabe aquelas camisa térmica, camiseta térmica.
1: O pijama térmico.
0: E a ceroula térmica. Pareço
1: o
0: Batman dormindo. Todo de preto, só as meias brancas. Não, é sério, eu ando dormindo.
1: Mas
0: eu tô sentindo muito,
1: né?
0: Eu tô sentindo muito frio esse inverno. E aí eu ando dormindo de camiseta térmica, aquelas que são apeluciadas por dentro.
1: Maravilhosas.
0: E a tal da ceroula também, né? Que é a calça, né? Inclusive ainda tô com ela. Dormi e aí só me joguei pra dentro da roupa.
1: Pronto,
0: aqui, ó.
1: Pronto, praticidade.
0: E tenho usado isso, então. Matou um bocado a sua dor no meio da madrugada, porque daí a gente dorme com mais dois edredons. Né? E um dos edredom lá de casa é aqueles que é tipo um cobertor de um lado.
1: Uhum.
0: Que é uns, ó, eu acho que pesa uns 100 quilos aquele cobertor, assim.
1: Não passa frio de jeito
0: aí,
1: nenhum.
0: Me acordei num suador essa madrugada, aí eu vi que era o peso das cobertas, né? E aí dormindo de pijama ainda, né? De cerola.
1: É,
0: e de meia.
1: Eu durmo de
0: suador.
1: Blusa térmica normalmente, mas o pijama é uma calça que tá quase transparente, então ela acaba sendo bem fresquinha. Faz parte, né? Às vezes passa calor, tira uma coberta, daqui um pouco já tá com o pé gelado, puxa.
0: Sim.
1: De novo, e assim você vai na batalha a noite toda.
0: É verdade. 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
0: Muito bem. Vamos para a pauta do programa de hoje, senhoras e senhores. Samara, começando com você. Bia, fica aqui. Qual hábito estranho você tem, mas acha completamente normal? Ou seja, uma mania que você tem, faz e que você acha, tipo, normal pra você. Mas as pessoas percebem que você tem essa mania. Qual é a mania que você tem?
1: Eu tenho uma mania que eu odiava...
0: Pode ser mais de uma, tá?
1: Tá, não, vou citar uma, porque vou passar uma vergonha só hoje. Não precisa ter várias, né? Pode ser uma só. Meu avô sempre fazia muito barulho no banheiro, na pia. Sabe, assoando o nariz. É assim, não precisa dar detalhes, mas é isso. E quando eu era criança, eu achava...
0: Parece aquelas cafeteiras do Dolce Gusto, sabe?
1: Eu achava isso um tremendo absurdo. Ficava indignada, sabe? Não gostava, achava... E eu tenho a mania agora de toda manhã assoar o nariz.
0: Você pegou a mania do seu avô.
1: Assoar o nariz como se eu estivesse...
0: Mas não como, é qualquer suada.
1: Como,
0: né,
1: se eu tivesse completamente congestionada. E às vezes não tô. É só pelo hábito de todas as manhãs fazer isso. E quando eu tomo banho também, a mesma coisa. Se eu não assoar o nariz, é como se eu não tivesse tomado banho.
0: Você tem algum vizinho caminhoneiro que chega de manhã cedo com a carreta fazendo barulho? Não, não, não. É a Samara que tá suando o nariz no banheiro. Parece uma carreta quando chega.
1: Eu tava suando o nariz, isso aí tá parecendo outra coisa. Você tem alguma, Alisson?
0: Ah, a Bia tá aqui pra contar a mania que eu tenho. Eu tenho alguma mania que é diferente ou...
1: Ela tem uma lista, qual você
0: Bia?
1: Quer?
0: Qual o hábito estranho que você tem, mas acha completamente normal? Ô, Bia, qual é a mania que você tem? Você tem alguma mania
1: vem
0: que
1: cá,
0: você
1: Bia.
0: Tem? Claro que tem.
1: Tem sim, todo
0: se
1: mundo
0: você não
1: tem.
0: Contar,
1: eu
0: vou
1: não
0: contar.
1: Lembro,
0: se não você lembro. Não contar. Você tem a mania que aqui, ó, nos bastidores, a Samara estava contando várias manias que ela tem, mas ela só contou uma. Mas a Bia tem uma mania, assim, que é parecida com a sua.
1: Ah.
0: Do nada, assim, você tá sentado na sala olhando um filme com a Bia e a Bia começa.
2: Coçar a garganta, porque eu tenho rinite.
0: Coçar a garganta, mas parece um porquinho, assim, ó.
1: Mas
0: um som
1: é.
0: Muito estranho, assim, e sim, vem da garganta dela.
2: Tua mania, Alisson, conta.
0: Ué, conta você, conta você tá aí pra contar.
2: Vamos
0: agora, vamos lavar a roupa suja. Vamos.
2: Casos de família toda quarta-feira no Vai de Carona. Mandem pra gente o que vocês querem saber, o que vocês querem
1: é
2: que a gente
1: quarta
2: fale.
1: Do sofá.
0: Eu sou
1: sofá,
0: perfeito, eu não tenho nenhuma mania estranha. Eu não tenho. Eu não tenho nenhuma mania estranha.
1: Não, Bia, pelo amor de Deus,
0: perfeito.
1: Agora você tem que ajudar aqui. Conta uma mania.
0: Não tem
1: dele.
0: Nenhuma
2: ele
0: mania.
2: Deixa pra começar, vamos lá.
0: Tá, ó, é mania.
2: Ah, é
0: mania, não é hábito, é mania.
2: É mania, gente, de tirar o calçado e deixar na cozinha. O que tem a ver
0: isso é normal
2: com sapato
0: de todo marido?
2: Não, os outros não.
1: Ela já falou no programa, tem que mudar.
0: Tá bom.
2: Isso tem que mudar.
0: Tá bom, vou começar a colocar os tênis em cima da cama junto com as roupas que a Bia não guarda.
2: Gente, vou lá vender.
1: Boas vendas, Bia.
0: Se o tênis não é no chão, na cozinha, vou botar em cima da cama junto com as roupas que ela não guarda.
1: Não, é o segundo apelo que a Bia faz aqui. Por favor, queremos
0: que
1: você melhore.
0: Eu vou postar nos stories uma foto da cama do quarto de visita. Que a Bia deixa as roupas jogadas.
1: Por que a Bia?
0: Não, porque
1: tarefas divididas.
0: Não, ela tá falando dos tênis que eu deixo
1: jogados
0: na cozinha.
1: Mas é que os tênis
0: cozinha.
1: São seus.
0: E as roupas?
1: São só delas?
0: 99% se eu manter duas peças de roupa no roupeiro. Eu tenho uma calça e uma blusa. Agora no inverno uma jaqueta. Três peças de roupa eu tenho.
1: Ah, eu tô
0: com uma jaqueta, uma blusa e uma calça. O resto é da dona Bia. Bora participar?
1: Bora.
0: 995-70-2200. Qual é o hábito estranho, qual é a mania que você tem, mas acha completamente normal? Mas alguma coisa sua, característica sua, em você, sei lá, coçar o cabelo.
1: Ficar mexendo no nariz.
0: Eu tinha um
1: inteiro.
0: Ex-colega de rádio que ele tinha um tique nervoso assim, eu tinha o cabelo mais comprido.
1: Eu também colegas com tique assim.
0: Viu? Ele tinha um tique nervoso, assim, que chacoalhava a cabeça e dava uma batidinha no cabelo, assim, sabe? Acho que daqui a pouco o cabelo dava umas cócegas na nuca, assim, e ele dava uma batidinha.
1: Mas
0: assim.
1: O cabelo levantava, né? Conforme andando no corredor, vai levantando.
0: É. Yeah. Você também teve esse colega, Samara Santos? Abraço pra ele. Bora participar com a gente. Qual é o hábito, a mania que você tem estranha, mas que você acha completamente normal? Isso vale pra cacuetes.
1: Sim.
0: Você já teve cacuete? Eu, quando era criança, tinha vários. Eu tinha um que o meu pai uma vez amarrou, assim, uma cordinha na minha orelha e embaixo da minha axila, aqui, amarrou um barbante, assim, pra ver se eu parava, que eu tinha uns tiques nervosos, assim, de entortar a boca e jogar a sobrancelha pra cima.
1: E daí resolveu.
0: Ah, claro, amarrou, porque cada vez que eu ia dar um cacuete, assim, puxava a orelha, daí judiava, né? Daí passou o cacuete.
1: Pronto, resolvido. Manda pra gente aí, 995-70-2200. Tá valendo a sua interação.
0: Bora participar. Simbora. Agora tem Eduardo Costa, Imagina Eu.

0: Informação Artemis, loucura de amor. Música, uma releitura aí, né? Aliás, uma regravação da banda Artemis que voltou agora com a Daia Fraceto. Está de volta aos palcos aí, Artemis. Essa era da minha época quando era adolescente ainda, o Samara Santos. Faz tempo, faz tempo.
1: Tem um tempinho já isso.
0: Lá no Vale do Taquari.
1: Mas eles estiveram aqui nos fazendo uma visita na semana
0: Santa
1: passada,
0: Clara,
1: é isso?
0: Lajeado. Estiveram nos visitando esses dias aqui, eu acho que foi semana passada.
1: Ah, eu não me recordo exatamente o dia,
0: também não me
1: mas
0: recordo
1: faz alguns
0: o dia,
1: dias.
0: Mas acho que foi sexta-feira passada. Estiveram por aqui. Os amigos aí do Artemis.
1: Grande abraço.
0: Abraço. No programa de hoje nós queremos saber o seguinte, turma, qual é o hábito estranho? Qual é a mania? Qual é o cacuete que você acha completamente normal?
1: Uma mania.
0: Que você tem uma mania. Pode ser enroscar o dedo no cabelo, fazer umas caretas, né? O que mais?
1: Mexer na orelha, sei lá, ficar balançando a perna, sabe? Que a gente não consegue parar. Fica balançando a perna o tempo inteiro.
0: Fica se coçando assim, né? O tempo todo também. Fica.
1: Eu já vi gente que tem a mania de roer unhas, clássico.
0: Verdade.
1: Fica coçando o pé, assim, passando um pé em cima do outro incessantemente, assim,
0: chega
1: parece que
0: dar ferida.
1: Arrancar a pele, assim, de tanto que coça, um pé em cima do outro. Não sei, uma mania que você tem por aí, conta pra
0: algum
1: gente.
0: Algum barulho estranho, assim, com alguma parte do corpo?
1: Você tem uma sugestão?
0: Assoar o nariz às 5 da manhã e acordar a vizinhança toda, parecendo que é um caminhão estacionando. Pai, quem é que tá participando aí, Samara?
1: Bora, manda sua mensagem pra gente. Ô, Alisson, você sabe que a Gladys Luz mandou uma mensagem dizendo boa tarde, Arauto. Normal é deixar as roupas na cadeira, tá? Gladys, um grande beijo pra você, obrigada pela audiência. Normal é deixar as roupas na cadeira.
0: Ah.
1: Eu não sei se ela quis dizer que é uma mania dela.
0: Não, ela quis dizer que a maioria das pessoas acabam usando as cadeiras, móveis da casa como cabide, né? Você chega em casa, aí pendura o casaco na cadeira, tira a calça, deixa em cima da cama e aí sai distribuindo as roupas. Depois não acha.
1: Você sabe que antes eu tinha esse hábito de uma cadeira ser um acessório do armário. Não
0: agora
1: tenho mais.
0: São seis cadeiras.
1: Agora são uma... É, não. Agora não tenho mais, mas eu lembro que era útil, né? Era bem mais prático você colocar ali do que você organizar, mas é prático na hora de jogar, porque depois fica desorganizado. Então é mais fácil colocar no armário, porque depois já vai estar em ordem. Mas é muito tradicional. Eu não tenho mais uma cadeira no meu quarto
0: acabei
1: com
0: roupas. Acabei de ter um insight aqui. Você falando sobre roupa, isso pode ser pauta para outro programa.
1: Lá vem.
0: A roupa íntima, a cueca e a calcinha, você lava no banho ou lava na máquina de lavar, assim, junto com as outras roupas?
1: Ah, a gente vai abrir uma discussão seríssima nesse programa.
0: Tem gente que lava de um jeito, tem gente que lava de outro.
1: E sabe o que é pior? Normalmente, a pessoa que lava no banho casa com a outra que não lava no banho.
0: É assim lá?
1: Aham.
0: Quem é que lava no banho?
1: Eu fiz perder o hábito, tá? Matheus Machado tinha hábito de lavar
0: a cueca no banho.
1: E
0: deixava pendurado no box?
1: Não deixava no box. Ele colocava no varal. Olha que eu expondo ele. Mas acontece. Meu amor, me perdoa.
0: Isso era pauta pra outro programa.
1: Vamos só falar aqui o parênteses rapidinho.
0: Tá.
1: Ele estendia no varal, só que o varal lá em casa, o varal, o portátil, não o varal a cerca, né? O portátil fica dentro de casa.
0: Dentro.
1: E aí dentro de casa estendia ali molhado, ficava pingando. Sabe? Por mais que torcesse, ficava ali pingando. E aquilo ali me irritava. Eu falava, gente, eu vou colocar na máquina. Pra que lavar antes?
0: Você sabe por que ele lavava no banho? É porque o namoro de vocês ainda é novo. Ele tinha vergonha de você enxergar uma freada na cueca do Matheus Machado.
1: E é você que tá dizendo. Você lava no banho, Alisson?
0: Não, nunca.
1: Agora a Bia já pode ver à vontade.
0: Não, pode ver à vontade, mas eu só uso cueca preta.
1: Vamos pro intervalo, gente, senão nós vamos longe, essa pauta é pra outro dia.

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0: Arauto tá aí cantando pra gente na programação do Vai de Carona JM, Cleiton Borges, Barquinho Azul. Vamos falar de futebol.
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0: 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Agora, as informações do imortal tricolor, o Grêmio de Samara Santos.
2: O Grêmio é brasileiro e eu posso provar, ele não desiste nunca. Ele insiste, sabe no quê? Na contratação do lateral direito Diego Caíto, apesar da primeira negativa do Goiás. Sim, o tricolor agora negocia a compra do jogador de 22 anos. Os dois clubes debatem formas de pagamento e o valor total da negociação. Caíto entende que é uma oportunidade de crescimento na carreira e deseja que o negócio ocorra, desde que em bons termos para as duas partes. A ideia do Grêmio era contar com o atleta já no retorno do Brasileirão, marcado para o próximo dia 17 contra o Mirassol. O Goiás recusou a proposta do Grêmio de empréstimo de um ano com opção de compra ao final do período. E com a recusa do empréstimo com a opção de compra, agora o tricolor quer comprar. Então estão ajustando ali, tentando alinhar uma negociação, um valor total e uma forma de pagamento. O jogador quer vir, mas tem que ser bom para os dois lados. Então a gente aguarda, acompanha e quem sabe Diego faça parte do elenco do Grêmio nos próximos dias.
0: Muito bem, essas as informações do imortal tricolor, o Grêmio de Samara Santos.

0: Informação Brilha Som com o Negão Louco Apaixonado Blitz. Hoje Blitz do Brilha Som. Que maravilha, sucesso aos amigos do Brilha Som e é claro, tocando aqui na Suar Alto. Samara Santos, nós queremos saber da nossa audiência. Conte tudo, não esconda nada. Qual hábito estranho, qual mania que você tem, mas acha completamente normal? De repente alguma mania, algum cacuete, algum hábito assim que você, sei lá, coça o nariz, coça a orelha. Tem alguma mania aí que você tenha e já virou assim? Talvez até uma característica sua.
1: Pode ser.
0: As pessoas conhecem por essa mania, esse tiquezinho aí.
1: Bora nervoso. Para as mensagens. A Dai contou, ó, eu tenho quando eu estou sentada e os dois pés no chão. Eu fico batendo o calcanhar no chão. Não é balançando a perna não, tá? É batendo o calcanhar dela no chão.
0: E tô ela tentando entender, tipo...
1: Tipo, tá sentada assim,
0: levanta
1: ó.
0: Levanta o bico do pé e aí fica batendo o calcanhar.
1: Exatamente. É isso aí. Ela disse
0: tipo
1: que...
0: Tipo o cachorro quando fica... com a cola assim, faceiro, batendo em algum lugar, sabe?
1: E ela disse que sabe que é mania porque não dá conta. Sabe quando você não controla, assim? Você vai habitualmente fazendo isso, quando você se dá por conta, já tá fazendo.
0: Eu tenho essa mania aqui, mas não é com calcanhar. Eu fico com, tipo, só na pontinha dos pés aqui, sentado aqui na bancada. E aí fica assim com as pernas...
1: Balançando,
0: assim, tipo... Sabe, mas eu acho que é...
1: Eu não bato calcanhar no chão, porque eu nunca alcanço no chão.
0: Deve ser um remedinho que eu tomo, assim, pra acelerar tudo.
1: Ela disse que a galera lá reclama, tá? A Tami, a mãe dela, o Lucival, todo mundo fala pra parar
0: de
1: bater as pernas.
0: Pobre do vizinho de baixo, né? Pobre do vizinho.

0: indo embaixo, né? Que fica lá, ó.
1: E ela revelou a mania do Lucival. Diz que ele tem...
0: Ai.
1: Calma. Diz que ele tem uma mania de fazer barulho com as unhas. Tipo um dedo no outro, mas é encostar as unhas, assim, ó. Diz que xinga ele.
0: Que tal o tamanho das unhas do homem, então?
1: É, não, acho que dá barulho, deve irritar.
0: Como é que é o barulhinho, ô Samara?
1: Só pra irritar a Dailene, né? O Lucival já faz agora.
0: Dá volume no rádio aí, Dailene. Samara tem a mesma mania
1: não
0: aqui,
1: tenho,
0: ó.
1: Não tenho, tava só tentando ver como era. Mas a
0: conta
1: minha unha
0: pra
1: tá
0: gente
1: pequena.
0: Aí. Qual é a mania que você tem? Uma mania estranha, um hábito estranho que você tem, mas acha completamente normal. Pode ser um cacuete também, viu?
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2: Uma e 23 Arauto.
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5: Na região dos Vales, 16 graus.
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0: Clube com Safadão Mentirosa. Vamos falar de futebol agora, senhoras e senhores. Sim, chegou o momento de falarmos do melhor time do sul do mundo. Time que com certeza teria vencido ontem a Argentina. O que foi, Samara?
1: Não tenho nada a dizer, eu só achei engraçado.
0: Que você tá rindo? Se o Egito não conseguiu, o Internacional teria conseguido.
1: Então tá, se você disse, tá dito.
0: Que jogaço ontem, isso
1: mas,
0: que é raça,
1: gente,
0: hein?
1: Gente, voltaram,
0: quando
1: a gente
0: tudo
1: não voltou.
0: Estava parecendo perdido.
1: No segundo tempo, perdendo.
0: Em 4 minutos, a Argentina empata e mais alguns vira.
1: Inacreditável.
0: Parabéns, Argentina, parabéns. As 2 semanas da retomada das competições, o Inter ainda promoveu poucas alterações em seu elenco. Até o momento, o clube oficializou apenas a contratação do zagueiro Guilherme Paripan e concretizou somente a venda do atacante Rafael Borré. Enquanto isso, atletas que perderam espaço ou sequer fazem parte dos planos do técnico Paulo Pezzolano permaneceram no grupo, aumentando a folha salarial e a dificultando a chegada de novos reforços. O cenário preocupa porque o Colorado volta a campo pelo Campeonato Brasileiro no dia 22 de julho, diante do Cruzeiro, no Beira-Rio. Após a 18ª rodada, a equipe ocupa a 14ª colocação, apenas 1 ponto acima da zona de rebaixamento, o que torna a necessidade de uma reação ainda mais urgente. Estas as informações do Internacional.

0: Arauto, alegria, informação, Geninho com Mariana Fagundes, peão todo tatuado. Não é peão todo tatuado.
1: É
0: não,
1: o quê?
0: É, não é peão todo tatuado. Ah. É peão todo. Duvido você falar essa frase sem cantar ela desse jeito.
1: Peão todo tatuado.
0: Oh, que bom, musiquinha ruim que colou.
1: Você acha ruim? Mas se cola, ela cumpriu o papel dela.
0: Três horas da manhã, você acorda e o teu cérebro
1: pia todo
0: no banheiro.
1: Aí é sacanagem, né?
0: Ah, falar, eu tomei um calorão essa madrugada. Não, mas não de passar calor, é.
1: Uai?
0: A Lívia.
1: O que que ela fez?
0: Três vezes acordou no meio da madrugada pedindo pra ir no banheiro.
1: Que castigo.
0: Pai, xixi, pai.
1: Tadinha, ela também tem que levantar com
0: não,
1: esse
0: uma
1: frio.
0: Vez é normal, tá? Uma vez
1: mais
0: é normal.
1: Três.
0: Agora, três vezes essa madrugada, não! E tipo assim, num espaço, acho que mais ou menos uma hora e meia cada vez que ela acordava.
1: Era um cochilo,
0: sabe?
1: E uma ida ao banheiro.
0: Aí, antes que alguém diga também, mas deve ter dado 5 litros de água pra criança antes de dormir. Não.
1: Não precisa, é impressionante como a gente sente mais vontade de ir ao banheiro, né, no inverno.
0: Não sei
1: qual é a explicação.
0: Essa madrugada foi anormal.
1: Eu acho que a gente até toma menos
0: uma
1: água.
0: Vez, não é todo dia que ela acorda de madrugada. Às vezes é uma vez na madrugada, mas não é todo dia. Mas essa madrugada foi campeã, né?
1: Agora, levante as mãos pro céu e agradeça, né? Porque se você acordasse geladinho, era pior.
0: Ainda bem que essa fase já passou.
1: É melhor que ela peça.
0: É melhor que ela peça.
1: Bora, vamos falar dos presentes na plataforma. 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Preste atenção, porque já vão sair os ganhadores, tanto do par de almoços quanto do Vale Compras da Bred Capas, que tá valendo. E tem também uma garrafa térmica das lojas Quero Quero. Uma garrafa térmica.
0: Ah, agora saiu.
1: Desculpa. A minha dicção de centavos.
0: Achei que era um modelo
1: novo. Eu tenho uma garrafa térmica ao meu lado.
0: E é pesado
1: aqui,
0: essa aí, então.
1: E ela voa. É. E desde ontem, depois do presente do Big Boss, ela é personalizada.
0: Ah, é?
1: É, com o meu nome.
0: Você ganhou uma garrafa do Big Boss, é
1: não,
0: isso?
1: Eu ganhei a personalização.
0: Ah, também você não explica, né, Samara?
1: Calma.
0: Achei que você ganhou uma garrafa térmica de 2 litros de inox.
1: Mas
0: do Big
1: Boss.
0: Mas
1: eu senti uma inveja quando você perguntou ali se eu tinha ganhado uma garrafa térmica do Big Boss. Por que não?
0: Por que não?
1: Ah.
0: Eu já ganhei um copo Stanley.
1: Ó, que chique.
0: É.
1: Viu? Eu ganhei a personalização da minha garrafa. Eu tô adesivando ela aos poucos, mas essa figurinha aqui que eu ganhei numa formatura.
0: Quando você completar 30 anos de Arauto, você vai ganhar uma garrafa térmica com seu nome daí,
1: Osama. Inclusive, um beijo pra Ju. Tá indo de arrasto, ó. Eram duas. Essa daqui tá quase se despedindo, mas chega num nível que eu não consigo tirar mais, ó. Se eu tentar remover, não dá. Então é personalizado. Eu sei que essa daqui é minha.
0: Você tem mania
1: lugar
0: de pegar as coisas dos outros, né?
1: Dos outros?
0: É, essa garrafa, como é que é o nome dessa menina que tá ali?
1: Ju.
0: Ju, você tá com a garrafa da Ju.
1: Não.
0: Inclusive tem a foto dela ali na garrafa.
1: A garrafa é
0: esses
1: minha.
0: Esses dias eu entrei na sua sala, tinha uma jaqueta escrito Patrícia na etiqueta. Então,
1: você pegou
0: a jaqueta da Patrícia, agora você pegou a garrafa térmica da Ju.
1: Não, nem foi da Paty que
0: eu
1: peguei.
0: Vou esconder minhas xícaras que eu tenho aí com meu nome.
1: Eu acho
0: copo.
1: Bom você esconder, mas essa garrafa térmica aqui é minha. Eu coloquei uma figurinha da Ju e todo mundo
0: quero
1: me pergunta quem
0: fiscal.
1: É ela. É, a gente foi na formatura tomando chimarrão e nós colamos ali, ó. Agora eu coloquei uma identificação com o meu nome pra que todos saibam, Alisson.
0: Tá explicado.
1: Se algum dia eu pegar uma caneca sua, alguma coisa sua, eu vou botar meu nome. Aí já não é mais
0: tá
1: sua.
0: Bom, então.
1: É minha. Entendeu? E a Patrícia é de uma loja em específico que assina. Patrícia é estilista, por isso.
0: Ah, que chique fina que ela é.
1: Não, não tem nada de fino nessa história. Ela é da loja como um todo.
0: É, vão pro intervalo ou você quer mandar um recado ainda?
1: Eu tava falando dos presentes. Você então, acessa lá e concorre,
0: isso.
1: Porque já a gente vai liberar o nome dos ganhadores
0: no
1: aqui.
0: No próximo bloco.
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2: 13 para as duas, Arauto.
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2: Na região dos vales, 17 graus.
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0: Alto Alegria, informação Wesley Sapadão, Zé Neto e Cristiano na cama que eu paguei. 24 prestações, acabou o amor e ficou a prestação aí do carnezinho. Acontece, né? Geralmente quando compra iPhone.
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0: Vai o amor, Samara Santos, e fica a prestação de 600 conto.
3: É pra arrebentar o cidadão.
0: É doído, é doído. Aí você olha no Instagram, tá lá ela com a foto com o novo namorado feito com o iPhone.
3: Não dá.
0: De aliança no dedo já.
3: Ó, vamos fazer um combinado. Pelo menos o tempo da parcela tem que durar esse relacionamento aí. Senão é sacanagem.
0: Quem é que tá faturando aí, Samara Santos?
3: Vamos para os ganhadores. Vale compras da Bread Capa saindo para o Pedro Rodrigues.
0: Ganhou! Parabéns, parabéns, parabéns.
3: Par de almoços do Bar do Raul saiu para a Fabrícia Lick.
0: Ganhou! Parabéns, Fabrícia.
3: E a garrafa térmica das lojas Quero Quero
0: que
3: saiu.
0: Não é a da Samara.
3: Não é a minha, é das lojas Quero Quero, novinha.
0: Essa é boa.
3: Saiu para a Rejane Carnop. Você tá queimando a minha garrafa térmica?
0: Jamais. Parabéns, parabéns, parabéns aos ganhadores e hoje fechamos mais uma edição do nosso Vai de Carona.
3: Valeu, gente, uma ótima tarde de quarta-feira pra todo mundo.
0: Você já comeu os quitutes do Big Boss?
3: Ah, eu recebi em primeira mão. Eu recebi em mãos dele ontem.
0: Em mãos,
3: ontem.
0: Olha
3: você
0: aí.
3: Você recebeu em mãos?
0: Não, ontem, né? Ontem eu pois saí é. Mais cedo.
3: Ele viu isso.
0: Do que o normal,
3: ele
0: tá?
3: Percebeu.
0: Do que o normal. Cumpri meu horário. Mas estava guardadinho os meus quitutes. Obrigado, Big Boss. Obrigado, Big Boss. Vem aí, Dalvan Barros e o Clube da Aralto.
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partir de agora. Muito boa tarde, 2:12, 2:12. Dando sequência à programação da Arauto, mais uma atração pra você, viu? Até às 5 horas estamos por aqui com o nosso clube. É, eu sou o Dalvan Barros, tem o prazer do carinho, a sua participação a partir de agora. Certo, seguimos por aqui com o melhor da música pra você acompanhar. As novidades também, muita informação. E claro, você mandando ver, participando aí, nessa tarde linda de quarta-feira. Ah, esta semana tá de parabéns, hein? Além do frio, aliás, né? Embora o frio, agora à tarde esse sol, né? Já desde a manhã, um sol lindo, céu azul, tá top, né? Top demais aí, cartão postal desta quarta-feira, então hoje dia 8 de julho. Seguimos por aqui, então, bom para secar roupa, né? Para arejar um pouco a casa, aí, com certeza. Secar um pouco essa umidade, né? Que estava desde a semana passada. Meu Deus, o sol não apareceu na semana passada. Mas, enfim, agora tudo certo. Ele está aí para contemplar, né? Esse dia tão lindo, maravilhoso. O Astro Rei. Vamos lá, por aqui seguimos. 995-70-2200. Quero o seu recado, o seu feedback a partir de agora. Daqui a pouquinho também tem a nossa charada. Hoje é uma pergunta para você. Já vou aqui, né, adiantar um spoiler. Hoje é uma pergunta. Hoje terá também o lançamento oficial dos shows da Oktoberfest e será desta forma. Será então aí em relação à Oktoberfest aqui de Santa Cruz do Sul. Portanto, daqui a pouquinho tem pra você, tá bom? Fica esperto aí. Você pode pedir o seu som, a sua música, participar também, né? Fica à vontade para mandar mensagem de áudio, tá certo? Além disso, a plataforma de sorteios tem presente rolando lá, tá bom? 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São aí os presentes do programa de hoje. Manda ver aí. E além disso, tem pizza, Master Pizza, também desta quarta-feira, certo? Vamos trazer a primeira, abrindo o nosso programa de hoje, temperatura de 17 graus, céu azul ensolarado, uma quarta-feira de cartão postal e com esse dia lindo. Simone Mendes, Direitos Iguais. Boa

Uma boa tarde pra você.

0: Arauto, alegria, informação, daí separa, namora. É o som do Henrique e Juliano. Fechando muito bem a nossa primeira sequência, hein? Só começando o Clube da Arauto desta quarta-feira. Aí eu ia falar terça. Só que não, né? Terça foi ontem, hoje já é quarta e aí pronto. Meio da semana. Muito bem, vamos lá com a nossa charadinha antes aqui. 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Ainda tem pizza, quarta-feira, aliás, toda hora, todo dia, cai super bem uma pizza, não é mesmo? 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Bora participar, tá certo? Tem pra você aí os presentes. 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É a promoção aí do mês de julho pra você. Bora de charadinha?
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0: Então assim, eu sei também que você sabe. Então, quero trazer pra você a charadinha. Hoje é um pouco diferente, viu? Vamos, né, pensar um pouco, vamos voltar um pouquinho ao tempo aí, né? Porque hoje, aproveitando aí, né, já o gancho, hoje tem aí, hoje vai ser, né, conhecido aí as atrações nacionais, né, da Oktoberfest 2026. Será na noite de hoje na Beer House, aqui no parque da Oktoberfest. Tá certo também, né? Será conhecido aí o lançamento dos shows nacionais e ainda as bebidas oficiais da 41ª Oktoberfest. E pensando nisso, vamos trazer para você uma perguntinha para você interagir conosco, certo? Muito bem, vamos lá. Em que ano aconteceu a primeira edição da Oktoberfest aqui em Santa Cruz do Sul? Esta é a pergunta, é a nossa charadinha de hoje, tá bom? Em que ano aconteceu a primeira edição da Oktoberfest aqui de Santa Cruz do Sul? Bora pensar aí, pesquisa e manda pra gente, tá certo? No final do programa tem a resposta e claro, você vai interagindo aí. 995-7-022-00, entrando aí na Seara, né? Hoje então tem lançamento oficial dos shows nacionais da 41ª Oktoberfest. Pensa aí e manda pra gente. Além disso, dos shows, será também conhecida aí as bebidas oficiais da 41ª Oktoberfest deste ano de 2026, que promete ser um festaço, hein? Assim como sempre. Certo? Estou esperando então a sua participação. 995-7-022-00. Vai pensando, vai respondendo. Intervalo, volte já.
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0: Depois do intervalo tem. Praia Velha. Olha só, hein? Que pancada. Lembrança boa, já.

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0: Na região dos vales, 17 graus.
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Clube da 25 minutos faltando para as três, mais sucesso chegando para você. Daqui a pouquinho tem o Vale a Pena Ouvir de novo. Traia Véia vai cantar pra gente. Pra

0: Muito bem, ouviu aí? Displicente, Wesley Safadão. Agora vamos de.
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0: Muito bem, vamos lá então trazer pra você esse quadro que a gente viaja no tempo, que é uma maravilha recordar. É o TBT aqui da Arauto pra você acompanhar aí aquele sucesso pra matar a saudade. É bom demais. É bom demais. 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O telefone 3056-4560. 19 minutos faltando para as 3. 19 para as 3. Muito bem, esse quadro é uma maravilha. Vamos voltar no tempo? Lá em 1998. Trazer uma dupla que foi de muito sucesso nessa época. Além disso, além da dupla, é claro, tem outras músicas também de sucesso. Mas hoje vamos curtir Só Love. Essa canção da dupla Claudinho e Buxi. Quem não se lembra aí, é? Para matar a saudade, realmente. A música lançada no álbum de 1998, a música virou um clássico do funk romântico brasileiro, não é mesmo? Com um refrão marcante e a gente traz para você recordar. Lá de 1998, Claudinho Buchecha, Só Love. Canta pra gente. Boa tarde para você.

0: Na saudade, aquela viagem no tempo lá em 1998, Claudinho Buchecha. Só love. Essa é realmente do fundo do baú, hein? Pra você curtir, que Arauto. Vale a pena ouvir de novo. Sempre, sempre. O que é sucesso? O clássico da música, você curte aqui. Legal, hein? Fechando muito bem aí. Uma sequência de sucesso pra você. Vamos lá de intervalo, é isso aí, eu volto daqui a pouquinho, tem mais sucesso, daqui a pouco também tem as informações do Dia a Dia News pra você acompanhar, já já.
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0: E claro, o melhor da música pra você curtir nessa tarde linda de quarta-feira, já já tem Marília Mendonça.

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2: 13 para as 3, Arauto.
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2: Na região dos Vales, 17 graus.
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Clube da Vamos lá de mais sucesso, música boa chegando, 6 minutos faltando para as 3, 6 para as 3, ótima

0: Arauto Alegria, informação, fechando muito bem com aquele pagodinho. Arrependidaço, o som do Ferrugem que você curtiu, fechando aí a nossa primeira horinha. Daqui a pouquinho retorno, tem as informações também do Dia a Dia News, para você acompanhar as informações, os destaques em notícias, daqui a pouquinho para você. Além disso, na volta do intervalo também tem o Toca Mais. 6 músicas em sequência, sem intervalos comerciais, para você acompanhar e participar também do nosso WhatsApp.
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0: já, muito bem, a gente começa assim, ó. Olha, essa é a primeiríssima do Toca Mais. Deixa eu, Murilo Ruf, é já já. Se

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3: 3:10, 3:10, temperatura em Santa Cruz do Sul, em região, é de 18 graus. E direto do portal Arauto, os destaques em notícias. Rodeio de Santa Cruz é o primeiro do Rio Grande do Sul a aplicar a nova norma de bem-estar animal. Iniciou hoje a 9ª edição do Laço de Inverno. As normas incluem farmácia veterinária, plantão de médicos, veterinários 24 horas por dia e o uso de diferentes lotes de gado para reduzir o desgaste durante as provas. O evento tradicionalista segue até domingo no Parque de Eventos. Shows nacionais da 41ª Oktoberfest vão ser anunciados e revelados nesta quarta-feira. A expectativa também é pela confirmação de um artista internacional. Além do lançamento das atrações musicais, vão ser anunciados as bebidas oficiais da Festa da Alegria. O evento ocorre na Beer House, no Parque da Oktoberfest, com recepção aos convidados a partir das 19 horas. E jogos de pessoa idosa começam amanhã em Santa Cruz. A 17ª edição reúne participantes com 60 anos ou mais em modalidades esportivas adaptadas, com disputas em diferentes locais do município. A cerimônia de abertura ocorre às 13h30 no ginásio poliesportivo, marcado aí o início de uma programação que se estende até o dia 20 de agosto. 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
0: É isso aí, mais música, mais sucesso pra você. Seis músicas pra você acompanhar na nossa segunda hora do Clube da Arauto pra você nesta quarta-feira. 3:13, 13:13. Atualizando a temperatura, 18 graus, um dia lindo, céu azul ensolarado, cartão postal aí desta quarta-feira. E seguimos assim com música no seu rádio. E agora pra você então aparecer aí, são seis em sequência, sem intervalo. Na 1, Deixa Eu Ir, Murilo Rufi. A música 2.G. Sucesso do Felipe Araújo com Panda. Na 3, Ilusão de Ótica, Matheus e Cauã com Ana Castela. Na música 4, Acordando o Prédio, Luan Santana. Na 5, Calcinha de Renda, Panda com Gustavo Lima. E fechando a sequência, na 6, Mil Adjetivos, o som do Kleber e Cauã. Agora é com você, participe.

0: Arauto Alegria, informação, fechando muito bem o nosso Toca Mais desta quarta-feira. É o som que você curtiu. Kleber e Cauã, Mil Adjetivos. Legal, legal demais. Seguimos por aqui com o recado da galera. A turma que vai mandando pra gente. O contato, nosso WhatsApp 995-702200. Pra você mandar o seu feedback pra gente. A participação também através do mensagem de áudio. Pode fazer o registro da foto, a imagem. Pode mandar pra gente também, tá bom? Tô esperando. Vamos lá. 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São os presentes então da tarde desta quarta-feira. E também tem a nossa pergunta, tem também a nossa charadinha, que é uma pergunta hoje um pouco diferente. É porque a gente já está no clima dos shows nacionais da Oktoberfest, que serão revelados hoje à noite a partir das 19 horas. Também, além disso, né, dos lançamentos das atrações, também será anunciado aí as bebidas oficiais da Festa da Alegria na Beer House, no Parque da Oktoberfest. Então, a nossa pergunta de hoje é relacionada, então, à Festa da Alegria, tá bom? Olha só, em que ano aconteceu a primeira edição da Oktoberfest aqui de Santa Cruz do Sul? Você sabe? Manda pra gente. Então, essa é a pergunta de hoje. Em que ano aconteceu a primeira edição da Oktoberfest aqui de Santa Cruz do Sul? Manda pra gente, tô esperando seu recado, tá bom? Tem aqui, tenho já algumas participações que a turma tá mandando pra gente. Olá, boa tarde, abraços a Ana Paula de Veracruz. Aninha, resposta está correta, viu? É isso aí, minha querida. Resposta correta. Abração também pra você, tá bom? Em Veracruz tá participando. A primeira edição da Oktoberfest de Santa Cruz do Sul aconteceu no ano de... Boa, resposta correta. E a história tradicional também da Festa da Alegria foi realizada entre os dias 28 de setembro a 7 de outubro, destacando-se desde o início por celebrar a forte cultura germânica da região. Olha só esse feedback, essa resposta. Da Tiffany, mandou pra gente muito bem, querida. Obrigado pela sua resposta. Resposta corretíssima, viu? Obrigado pelo carinho aí. Tá bom, Tiffany? Tá na sintonia. Mandando pra gente aí a resposta na nossa pergunta de hoje. Legal demais. Vai interagindo conosco, intervalo, volto já já.
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0: Depois do intervalo, eu chego junto com Guilherme Benuto. Mais moda boa pra você curtir. 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
2: Na região dos vales, 18 graus.

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11: Muito bem, uma dica de ouro pra você. 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
11: Muito bem, tá aí a dica para você. 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Muito bem, de volta após esse flash, essa novidade para você. Estamos de volta para mais sucesso, é o Clube da Arauto desta quarta-feira. 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

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Gente, que baita show de intervalo tivemos pra você. E agora tá chegando um show de música. Mais sucesso, 15 pras 4. Guilherme Benuto, filho da mãe. E quem

0: Alto Alegria, informação, Bebum, Munhoz e Mariano com o Panda, fechando muito bem aí, mais uma sequência de sucesso, Clube Arauto, esta quarta-feira, ótima tarde pra você, uma tarde linda, né? É, temperatura, vamos aqui atualizando, 18 graus, céu azul, ensolarado, realmente cartão postal desta quarta-feira, não só a quarta, mas desde a segunda-feira, ontem também, né? Uma tarde bem agradável, um dia, né? Um dia maravilhoso. Vamos lá trazer aqui o recado da nossa audiência. Hoje a nossa pergunta, uma charada, né? Uma pergunta em relação à Festa da Alegria, porque hoje, né, a gente vai conhecer aí as atrações, os shows nacionais, além das bebidas oficiais também da 41ª edição, então, da Oktoberfest de 2026, que tá chegando. E nesse assunto a gente traz para você, então, a nossa pergunta de hoje, né, em relação aí à Festa da Alegria. Em que ano aconteceu a primeira edição da Oktoberfest aqui de Santa Cruz do Sul? Diga pra gente. Além disso, você quer dar um palpite também das atrações nacionais? Manda pra gente, tá valendo ver o seu feedback. Bora participar. A Sandra Espinhos conosco, ela responde, a resposta está correta. Sandrinha, obrigado pela sua participação, viu? Do bairro Ana Neri, ótima tarde pra você também, querida. Vamos lá com mais recados por aqui. Roberto Paulo Lavinsky, de Linha Travessa, ele responde aqui também, né? Corretíssima, obrigado pelo carinho, viu? Tá na sintonia, valeu, querido. As participações por aqui, a turma que tá mandando registro, um recado pra gente, boa tarde, foi no ano de... certo, é isso aí. A Ana Lídia Helfer, do bairro Esmeralda, certo, Aninha? Obrigado pelo carinho, viu? Resposta correta. Olá, a Festa da Alegria aconteceu, a primeira edição, hein? Boa! Resposta certa também, a turma tá participando e tá interagindo conosco. Muito bem. Deixa eu ver o nomezinho aqui, não tem o nome. 2217, a participação aqui. Diga pra gente seu nomezinho pra ficar, né? Pra completar aqui a participação, tá bom? 2217. Foi aqui o número, o final do número, né? Que participou, mas não deixou pra gente a identificação. Vamos de intervalo? Eu volto já com mais música boa, daqui a pouco.
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0: Enquanto isso, vai participando, vai interagindo conosco. O fato, daqui a pouquinho tem Felipe Rodrigo, Ignora.

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5: Na região dos Vales, 18 graus.
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Música boa tá chegando pra você aí. 4:03, 18 graus de temperatura, quarta-feira. Felipe Rodrigo, ignora.

0: Alta Alegria, informação. Aí o som que você curtiu, BG a cura. Som do Diego e Victor Hugo. Fechando muito bem, mais uma horinha aqui do nosso Clube da Arauto desta quarta-feira pra você. Eu volto na sequência, tem mais sucesso pra você acompanhar. Tem também a nossa pergunta de hoje, daqui a pouquinho eu trago pra você, a turma tá respondendo e tá respondendo certo, hein? Tá respondendo certo, eu volto daqui a pouco, não sai daí, ótima tarde pra você.
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0: E assim, daqui a pouco tem essa. É sucesso, Henrique e Juliano. E a última saudade.

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Vamos lá, mais música chegando, 4 horas e 19 minutos, Henrique e Juliano, a última saudade.

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0: informação. Que pagodinho romântico esse, hein? Ah, que clima desta quarta-feira. Ah, quem sabe pode soltar a voz junto aí, vai. Legal demais, olha aí. Oba, oba, Samba House. Te amar foi ilusão. Desse jeito, fechando muito bem aí mais um bloco do nosso Clube da Arauto. Bom demais, ótima tarde pra você, viu? Obrigado pelo carinho, pela audiência, você que está acompanhando a gente no seu trabalho, quem sabe tá no trecho aí, levando Arauto de carona, quem sabe tá de folga hoje também, nessa quarta-feira, ó, meio de semana com uma folguinha, é tudo de bom, hein? Que maravilha! Você que está acompanhando a gente, obrigado pelo carinho, desejo uma ótima tarde de quarta-feira. Boa tarde, o Igor Severo de Rio Pardo conosco. A primeira edição da Oktoberfest ocorreu em 1900 e... Boa, certa resposta! Valeu, Igor! Abração também para você na querida cidade histórica de Rio Pardo, meu conterrâneo. Boa tarde a Gessi Nunes da Silva. Ô, Gessi, tudo certo? Ó, faz uma correção aí, Gessi. Não é essa a resposta, quase. Acertou na trave, hein? Tá bom, mas pode mandar novamente pra gente a resposta até você acertar. Tá bom, Gessi? Obrigado pelo carinho, viu? Abraço pra você. Boa tarde, Arauto. A primeira edição da Oktoberfest aconteceu no ano de... Boa, isso aí. A Lisane Rodrigues da Silva, de Veracruz, no bairro Leopoldina. Tá na sintonia. Alô, Veracruz, na audiência. Boa, Lisane. Resposta correta, querida. A pergunta de hoje é assim, ó, é a nossa dinâmica desta quarta-feira. Em que ano aconteceu a primeira edição da Oktoberfest aqui de Santa Cruz? Manda pra gente, 995-7-022-00. Vamos lá, a Josiane Cortes. Boa tarde, a primeira edição da Oktoberfest foi? Resposta correta, um grande abraço. Outro pra você, Josiane, em linha, João Alves, está participando. Vamos de intervalo? É isso, rapidão. Volte já com mais música boa, daqui a pouco.
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0: Depois é assim, ó. Mais sucesso. Ele que esteve na Oktoberfest. Luan Santana, Olho Marrom.

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2: Na região dos vales, 17 graus.
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0: Arauto Alegria Informação, só com ela, o som do Murilo Ruf com o Matheus Fernandes. Daqui a pouquinho já quase fechando a edição de hoje do nosso Clube da Arauto, mas antes tem recado. Abraço aí pra turma de Rio Pardo. Olá, Dalvan, tudo bem? Gostaria de pedir músicas para as colegas que estão trabalhando da Ressortição da BAT, é isso? Ressortição, abraço pra turma da BAT do segundo turno. Pessoal da tarde acompanhando a Arauto aí, obrigado pelo carinho, viu? Bom trabalho pra vocês, a participação da Aline Silveira. É de música O P do Pecado. Muito bem, abração também pra você, tá bom, querida? Pessoal da BAT na audiência, bom trabalho pra vocês aí. Olá, boa tarde, Arauto. A resposta da nossa perguntinha de hoje é em relação aí à Oktoberfest. Hoje tem, né? Hoje tem aí o lançamento e a das atrações, né? As atrações oficiais da Oktoberfest. Além disso também, né? As bebidas oficiais da 41ª edição da Oktoberfest. E é nessa noite de hoje na Beer House, no Parque da Oktober. Então a pergunta de hoje é o seguinte, para você participar dá tempo ainda, manda ver lá. Manda ver lá, em que ano aconteceu a primeira edição da Oktoberfest aqui em Santa Cruz? A turma tá respondendo, daqui a pouquinho já trago então a resposta, tá bom? Abraço para Ana, do bairro Renascença, foi no ano de 1900 e... Boa, a primeira edição da Oktoberfest. Naquele tempo ainda se chamava de FENAF, é isso? FENAF. Olha só, então faz tempão já, né? Isso. Obrigado, Aninha, pela audiência, viu? Resposta correta. Boa tarde, meu amigo Dalvan, tô na escuta. O Jorge Luiz Ferreira, do bairro Bom Jesus, na escuta. A primeira edição da Oktober, resposta correta também. Valeu, Jorge. Tá na audiência aí, né? Obrigado pelo carinho, querido. Olá, me chamo Grazi. Um abraço para você, para todos na audiência. O ano foi 1900. Muito bem, resposta correta. O ano do nascimento. Olha só. Tá bom, Grazi. Resposta correta, viu? Obrigado pela audiência também. Vamos lá, tem mais participações por aqui. Boa tarde a todos da Arauto. O Jander mandou aqui pra gente. Resposta correta. Boa, Jander. É isso aí, garoto. Obrigado pela sua audiência também, viu? Vamos lá de intervalo. Volto daqui a pouquinho, já quase fechando o programa de hoje.
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0: Daqui a pouquinho tem Gustavo Lima, o assunto que dói. Já, já.

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1: Na região dos vales, 17 graus.
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1: Vamos lá de volta, já com o bloco de saideira, daqui a pouquinho tem o Mundo Sertão. 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

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Vai lá, embaixador, canta aí pra gente. Isso, solta a voz, assunto que dói. 7 para 5.

0: Arauto Alegria Informação, fechando muito bem. Tiaguinho, tão feliz. É o sucesso que a gente fecha o nosso clube da Arauto desta quarta-feira. Na sequência tem o Mundo Sertão para você acompanhar mais sucesso, viu? Muito bem, vamos trazer já aqui a resposta da nossa charada, né? Pegando a carona aí. No anúncio, né? Vai ser revelado hoje os shows nacionais da 41ª Oktoberfest. Além disso, também será anunciada as bebidas oficiais da Festa da Alegria. E a nossa pergunta de hoje foi... E a maioria acertou, né? A maioria acertou. Em que ano aconteceu a primeira edição da Oktoberfest de Santa Cruz do Sul? E a nossa audiência respondeu que é foi em 1984. Boa! Isso aí, viu? Foi a primeira edição da Festa da Alegria aqui em Santa Cruz do Sul. Essa foi a nossa dinâmica de hoje. A gente vai então agora para os presentes desta quarta-feira.
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0: E além do anúncio dos shows nacionais hoje, tem também, né, uma atração internacional. Será anunciada hoje, claro, no Portal Arauto, né? Você acompanha tudo através do rádio também aqui. Toda essa movimentação dos shows nacionais que será lançado hoje a partir das 19 horas. Vamos lá então com o presente, saindo tinta branca de 3,6 litros, AM Tintas e Grupo em Cores. O Reinaldo Punk, parabéns, Reinaldo. Ganhou, meu garoto, tá se dando bem, hein? Tá se dando bem. Agora vamos aqui para a pizza, Master Pizzaria, para a Larissa Oliveira. Parabéns aos ganhadores dos presentes de hoje. Gente, eu volto então amanhã com o Clube da Arauto a partir das 14h. Vem aí o nosso colega Daniel Schwember com Mundo Sertão.

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1: Olha aí, abrindo o mundo sertão com sucesso, Jorge Mateus, cantada

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Saudações, amigos e amigas. Muito boa tarde. 5 horas, 13 minutos. Começando por aqui mais uma edição do Mundo Sertão com o Fino do Sertanejo. Eita! Quarta-feira, quarta do sofá. Estamos por aqui, né? Trazendo muita música boa depois do Clube da Arauto. Seguimos firmes e fortes até às 7 horas da noite com o Mundo Sertão. Aquelas novidades da música sertaneja, as mais antigas também. Aquele cheirinho de naftalina, mas é bom demais. Coisa linda, coisa boa. Gente, presentes. A turma que gosta de ganhar presentes sempre tá ligado. Tô todo mundo ligado com a gente, né? Hoje tem rodízio de pizzas da Gruta. E hoje, quarta-feira, eu já lembro você que é a quarta delas. Elas pagam mais barato. Elas pagam só R$69,90 no rodízio completo de pizzas com requintes e crueldade. Alô, turma da Gruta! Tem rodada dupla ainda, né? De caipirinha, rodada dupla de chopp. Coisa boa demais. Tem o que mais? Cafezão da Rock Show, vale R$35 as padarias Rock Show. E ainda tô liberando ingresso para a noite de sábado no La Barca, Paulo Ricardo Fagundes, banda Camarilha e a banda da casa, para você fazer aquela festa, aquele bate coxa no La Barca, noite de sábado. Tá tudo na nossa plataforma de sorteios, tá lá aguardando aí, é só dar um cliquezinho, é muito fácil. Quem não tiver o link, quiser participar, é só me pedir aqui. Para mandar o teu alô, o teu salve, é o 995702200. Não tá tão frio, né, gente? Finalzinho de tarde aí, mais gostoso. Temperatura na casa dos 16 graus. Nós vamos até às 7 horas da noite com muita música boa, com o Fino do Sertanejo. Abrindo os trabalhos, Jorge Mateus é cantor.

0: Gustavo Lima com Bruno e Marrone, que baita mistura, né? Na hora da informação, final de tarde é assim, é música boa, é notícia, as notícias quentinhas do Portal Arauto, pra você ficar muito bem informado. 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Rio Pardo inicia projeto piloto de coleta seletiva. A ação começa em 6 bairros e marca uma nova etapa na gestão de resíduos do município. Containers na cor laranja vão receber apenas materiais recicláveis como papel, papelão, garrafas PET e latas de alumínio. O recolhimento será feito pela Concarp e os containers serão higienizados toda semana. A expectativa é ampliar o serviço para outras regiões da cidade. Está aí a informação na Arauto.
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Fernando Sorocaba, eu acho linda essa canção, viu? Que música bonita, né? Te busquei nas avenidas. Fechar muito bem esse primeiro bloco aqui do nosso Mundo Sertão, concluído com sucesso. Deixa eu ver. Olha quanta gente já chegando por aqui. Que coisa boa, que coisa linda. Alô, Jane. Alô, um abraço aqui para o Diego. Boa tarde, Vera Kipper. Tudo bem, Verinha? Como vai você? Helena Souza do Faxinal, na escuta. Aquele abraço, minha amiga Helena. Tamo junto. Nelson Lopes. Hoje não vai sair nada no Boca de Dragão, né, Nelson? Tem uma esquentada, né? Ou será que vai? Hã? Fazendo umas mudanças no rancho, ligado na Arauto. Ah, um abraço aí, Nelson. Olha aí quem mais aqui. Um alô para Larissa. Todo mundo ligado, 995-70-2200. Estamos mandando o recado na plataforma de sorteios. Tem o rodízio da Gruta. Lembrando que hoje é a quarta delas. Elas pagam mais barato no rodízio completo de pizza. Tem rodado duplo de caipirinha, rodado de chopp. Duplo de chopp, né? Top! Tem o cafezão da Rock Show e o ingresso para o La Barca, noite de sábado. E eu volto já depois do intervalo. Tem mais.

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0: Região dos Vales, 16 graus.
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20 para 6. Jorge Henrique Rodrigo. 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Santa Cruz reforça combate ao descarte irregular de resíduos. A Secretaria de Meio Ambiente intensificou as ações de conscientização para orientar a população sobre o descarte correto do lixo. O objetivo é reduzir pontos de descarte irregular, preservar os espaços públicos e incentivar práticas que contribuam para a limpeza e a preservação do meio ambiente.

0: Matheus e Cauã com Simone Mendes. Essa é moda nova, né? Meu silêncio. Para fechar mais um bloco por aqui, né? Com muita música boa. Esse é o nosso Mundo Sertão. Lá na plataforma de sorteios, presentes estão te esperando. Hoje o rodízio de pizza da Gruta. Hoje é a quarta delas, elas pagam menos, viu? Rodada dupla de caipirinha, rodada dupla de chopp pilsen, o Red também, aquele. É bom demais. Aí é probia, né? Top das galáxias. É, isso, um abraço para toda a turma aí do restaurante da Gruta. Tem também o cafezão na Rock Show, claro, vale de R$35 da Rock Show. E o ingresso para você curtir a noite de sábado no Labarca, banda Camarilha, Paulo Ricardo Fagundes e a banda da casa. É festa boa para mais de metro, hein? Deixa eu mandar mais alôs aqui. Alô, Tati Correia Soares, loteamento motocross. Quero curtir uma do Rio Negro e Solimões. E o amigo Walter também, um forte abraço. Todo mundo na companhia da Arauto aí, né? Olha aí, ó. O Jorge Luiz Ferreira também, turma do Bom Jesus. Todo mundo aí, né, gente? Que maravilha. A Diana também, um abraço. Valeu. Marceli Fischer. Alô, Marceli, um abraço pra ti, até rimou, viu? Vou pro intervalo, vou trazer um recado dos amigos da Spengler, do novo Volkswagen Tera, um carro fantástico, menos de R$100 mil e que entrega muito. 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
2: Na região dos Vales, 16 graus.
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0: para 6, um ótimo final de tarde para você que nos acompanha. Vamos lá com as notícias do Portal Arauto. 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Justiça Eleitoral começa a convocar os mesários para as eleições. A chamada dos voluntários e convocados já começou e será feita de forma gradual para quem vai atuar no dia da votação. Quem for escolhido vai receber orientações e participar de treinamento antes de atuar nas sessões eleitorais durante o pleito. Os interessados em atuar como mesários voluntários podem fazer sua inscrição pelo aplicativo do e-título e no site do Tribunal, no site do Tribunal Regional Eleitoral, TRE. Tá aí a informação na Arauto.
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Essa é a banda Passarela para fechar essa nossa primeira hora. Que maravilha, gente. Na plataforma de sorteios, rodízio de pizza pra gruta. 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

0: modão de bater no volante, né?
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do jeito que você sempre quis de volta. Saindo da firma, nos dando aquela carona. Coisa boa. Guilherme Benuto.

6h16. Rogério Magrão e banda. Essa aqui é top das galáxias. Vamos lá com as informações. 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

0: 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Gustavo Lima e o Desejo Imortal pra fechar muito bem. Mais um bloco por aqui. Deixa eu mandar os abraços aqui. Meu amigo Júlio Gassen. Boa tarde, amigão. Quero pedir a música Vestido Azul do São Francisco. Somos Júlio Alívio, Fátima Gassen, do Rincão del Rei. Esse Júlio é muito gente boa. Meu amigão, família toda aí, né? Somos, a gente se encontra aí na, pelas festas por aí, né? Grande Júlio! Um abraço, olha aí, ó. Boa noite, Silvane Weber, do Aliança. Sempre na audiência, tomando um bom chimarrão com o esposo Wilson. Olha a cachorrada aqui, a Nina e Bilu. A Silvane, como está em casa, veste no seu pé uma gloriosa pantufa, como tem que ser, né? E a cachorrada aqui no paninho, só no quentinho, coisa linda. Turma que tá chegando agora, a plataforma de sorteio está te esperando com um rodízio de pizza da Gruta. É, hein? Claro, hoje é a quarta delas, né? Rodada dupla de caipirinha, rodada dupla de chope. Tem o cafezão, vale de R$35, cafezão das padarias Rock Show e o ingresso para a noite de sábado no La Barca, Paulo Ricardo Fagundes, banda da casa e a banda Camarilha. Que baita festa. Gente, eu vou, antes de chamar o intervalo, o áudio da promoção da casa mais quente com a Quero Quero. Sim.
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0: Maiara e Maraíza, quem sente saudade sou eu.
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2: 6:27, Arauto.
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2: Na região dos vales, 13 graus.
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0: 225.
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0: Bora lá com o Maia.

0: Tá na hora da nossa previsão do tempo. Vamos ver se o que acontece. Valeu, se professor. Chove. Ah, vamos conferir.
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0: 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Rafael Cunha, nosso homem do tempo, tá chegando por aqui.
3: Muito boa noite a todos que nos acompanham. A máxima hoje na região chegou aos 19 graus e a tendência é que amanhã a temperatura fique um pouco mais alta. Os dois dias serão semelhantes, ensolarados, com um pouco de nebulosidade no amanhecer. A mínima no amanhecer amanhã fica em 5 graus e a máxima chega aos 21. Já na sexta-feira, pancadas de chuva em forma de garoa não estão descartadas para a região. Tendência de mínima para a sexta na casa dos 11 graus, com máxima de 19. Com as informações do tempo, Rafael Cunha.
0: Grande Rafael Cunha, obrigado pelas informações, tá?

0: 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Cesar Moreno com Rainha, hein? Que baita moda. Fechando aqui o penúltimo bloco, deixa eu mandar os últimos alôs e abraços. Alô, Davi, Ismael, Frederich, Loteamento Motocross, pediu o Rogério Magrão, já toquei a do Rogério Magrão, um abraço. Quero homenagear meu marido que está de aniversário hoje em Pantano Grande, a sua mulher Lidiane Silva, diz pra ele que eu amo muito e que tenha, que tenhamos muitos anos juntos. Aí, pensa numa mulher apaixonada. Um abraço aí, meus amigos. Gente, participações encerradas. Agora, durante intervalo, dá tempo de você ainda na plataforma de sorteios participar dos presentes lá. Quando eu retornar com o bloco musical, farei os sorteios, tá bom? Bora lá.
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2: Na região dos Vales, 13 graus.
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0: 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Anda modelo com o Magrão. Se não tivesse bloqueado pra fechar os trabalhos por aqui, tá na hora de soltar os presentes, né?
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0: Vamos lá, vamos ver quem fica feliz, quem fica muito feliz. Ingresso para a noite de sábado no La Barca para o Samuel Konzen de Oliveira. Eu diria uma salva de palmas para o meu amigo Samuel. Aê, garoto! Vale cafezão da Hot Show para a Lucilene Martins. E o rodízio de pizza da Gruta para minha amiga Daniela Inês Hermes. Feito, turma. Amanhã tem de novo. Sim, amanhã é quinta-feira. Te espero aqui, viu? Se Deus quiser. 17h, o nosso encontro nas ondas sonoras da Arauto. Vem aí o Dalvan Barros com o Bom de Baile.

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estamos chegando. Muito boa noite pra você. 7:08, 7:08, gente. Tudo beleza? Tudo certo com você? Que maravilha, espero que sim, né? Estamos começando mais uma atração da sua Arauto a partir de agora. Hoje é quarta-feira, dia 8 de julho. Ai, passa tão rápido aí os meses, que a gente tem que pensar um pouco, né? Tem que pensar um pouco aí pra saber. Então, julho, é isso. Gente, vamos lá, dando sequência então aqui, tá começando o Bom de Baile pra você até às 9 horas. Isso, sou o Dalvan Barros, tenho o prazer do carinho. A gente já estava mais cedo aí no Clube da Arauto, né? Com as férias do colega Eduardo Glesser. Depois chegou o Daniel e agora sigo por aqui novamente com a programação da Arauto, certo? Temperatura é de 12 graus, atualizando, céu limpo. Que tarde hoje, né? Que dia lindo hoje, tivemos um céu azul ensolarado. Bom pra secar as roupas aí, a turma que tem aquela roupa, né? Pra secar, tá em dívida com as roupas. É, a umidade também, sempre é bom pra dar aquele brilho no seu dia, né? Pra casa também, pras tarefas, enfim. O solzinho sempre cai bem, com certeza. E agora a noite também bonita desta quarta-feira e você acompanhando a Arauto. E aí, o som da 95.7 pra te fazer mais feliz. Ah, que legal, que legal, que bacana. 995-70-22-00, nosso WhatsApp, para você mandar recado pra gente interagir também, tá bom? Hoje, dentro de instantes, a turma já tá se preparando. Daqui a pouquinho vai ter também aqui o Michael Tessin, vai trazer pra gente em primeira mão os shows nacionais da Oktoberfest, que vai ser revelado dentro de instante. A expectativa também é pela confirmação de um artista internacional. Além das atrações musicais, vai ser também anunciada na noite de hoje as bebidas oficiais da Festa da Alegria. E a gente conta tudo pra você ainda no nosso Bom de Baile, tá? E claro, no Portal Arauto e nas redes sociais. Certo? Vamos trazer a primeira, abrindo os trabalhos assim, ó. É o quintal do Daniel. É o nosso bailão raiz começando com o destaque nacional, Tentativas de Apaixonar. Boa noite.

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7:15, 7:15. Agora você vai acompanhar aqui na Arauto. Hoje Blitz em todas as rádios é sucesso. Brilha som com o Negão, Louco Apaixonado, você acompanha.

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Ah, desse jeito, os anjos cantam, Jorge Mateus. Muito bem, fechando aí nossa primeira sequência de sucesso para você aqui do Bom de Baile desta quarta-feira. Gente, na sequência, daqui a pouquinho, nosso colega Maicon Tessin está aí no Parque da Oktoberfest, na Beer House, né? Isso, onde já a expectativa, então, aí, dos shows revelado nesta noite de hoje, nesta quarta-feira. Além disso, tem aí lançamento, né? Das bebidas oficiais, então, aí, da Festa da Alegria, e também terá aí, tô sabendo, e vai ter também já, daqui a pouquinho, artista internacional junto aí na programação dos shows nacionais, hein? Tá certo? Daqui a pouquinho, o colega Maicon Tessin fará pra gente as informações e, claro, já revelando aí as atrações. Beleza? Então tá certo. Vamos lá, vamos trazer aqui a participação da galera. Ah, também, ó, tem presente rolando aqui na nossa plataforma de sorteios. Daqui a pouco, no final do programa, tem aí ingresso para você acompanhar dia 12 de julho na comunidade São José, em linha Henrique Dávila. Em Veracruz tem Os Atuais e também Banda Doce Pegado e ainda DJ Gabriel. Domingão, kit aliata com carvão Vito e mel do Forte Atacadista. Tem para você esse kit. E também tem aí o clássico presente do Dog Center, certo? Manda ver, bora participar.

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2: 7:23, Arauto.
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2: Na região dos vales, 12 graus.
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0: 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Muito bem, banquinho, Felipe Rodrigo, você curtiu, fechando mais uma sequência. Um abraço aqui pra turma do loteamento Motocross na audiência, o David Ismael conosco, fala meu querido, tudo certo? Pede Rogério Magrão para curtir, daqui a pouquinho, hein? Daqui a pouquinho vai rolar Rogério Magrão. Vamos lá, quem mais conosco? Olha só, recebo aqui fotos. Boa noite, estou na escuta, Mercedes Wagner. Fala, Mercedes. Deixa eu curtir essa foto bacana. Que é isso, hein? Que é isso? É rapadura, é isso? Rapadura, que legal, ó. Deixa eu curtir aqui, gostei da foto. Gostei da foto. Ó, aquela rapadurinha com aquele chimarrão especial, ó. Fica bom demais, né? Isso, dá um gostinho mais doce, suave pro chima. Valeu, Mercedes, querida, obrigado pelo carinho, viu? Gostei da imagem aqui. Tá na audiência, um bom chima pra você, pra família também, viu? Uma excelente noite de quarta-feira. Quem mais conosco? Olha só, por falar em imagens, em fotos, chega pra gente mais registros aqui. E aí o Fernando Oliveira, que sempre participa, que manda recado pra gente, manda mensagem de áudio, manda foto, interage conosco. Bom demais. Fernando, obrigado pelo carinho também. Gostei aqui da foto, servando aquele mate amargo com a família, no fogão a lenha, preparando aquela janta especial. E aí sim é tudo de bom. Valeu, queridão, ótima noite pra você, viu? Antes do intervalo, tem um convite especial para você, gente. 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
0: Arauto é um sucesso atrás do outro. Essa aqui é pra cantar, pra dar mais volume, hein? Olha aí. Rainha musical, já já pra você.

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2: Quinze para as 8, Arauto.
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0: 3240.
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0: Pronto, alegria e informação. Bom demais, fechando em grande estilo. Nossa primeira hora. Daqui a pouquinho tem as informações. Direto da Beer House, no Parque da Oktoberfest, com o Michael Tessi. Com já o lançamento oficial dos shows da Oktoberfest. Show nacional e também terá show internacional. A gente confere daqui a pouquinho, viu? Muito bem, fechando aí, daqui a pouquinho tem o nosso Toca Mais, 6 músicas em sequência pra você acompanhar. Ouvimos a banda Modelo, Garota Nacional e Pintura Íntima. Volte já.
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0: Enquanto isso, seguimos por aqui. Após o show do intervalo, eu retorno com esse som. Na música 1, na posição 1, Pérola Negra, Cerveja e Socorro. É já já.
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0: 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Vamos lá, tem mais sucesso pra você.
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0: Vamos lá então, 6 músicas pra você, 8:07, 8:07. A temperatura vamos atualizando em Santa Cruz, Veracruz, em toda a região dos vales, 11 graus. Céu limpo, um clima bom. Já teve mais frio. Já teve mais frio, é? Já começamos aqui o nosso programa às 7 horas com 7, 8 graus, hein? Já aconteceu. Mas agora tá tudo certo, tá tudo beleza, vai. Um clima bom. Tá certo, ó, 7, 8 agora pra você. Vamos trazer 6 músicas em sequência. A música 1 tem Cerveja e Socorro, banda Pérola Negra. Na 2, Mentirosa, Hugo e Guilherme com Safadão. A música 3, Prego no Chinelo, banda Doce Desejo. Na 4, Vai Lá, Maiara e Maraíza. Na música 5, Além da Vida, Sorriso Lindo. E na 6, tem Admita, Matheus e Cauã com Lauana Prado. Agora com você, participe.

0: Alto Alegria, informação, tá aí a Dimita, Matheus e Cauã, fechando muito bem aí o Toca Mais desta quarta-feira. Na sequência tem Michael Tessen, daqui a pouquinho, trazendo pra gente já os shows, né, oficiais da Oktoberfest. Shows nacionais, além também, claro, né, das bebidas, né, oficiais também para a 41ª edição da Oktoberfest, já, né? A nossa equipe de jornalismo, Portal Arauto, enfim, criativos também, está na Beer House neste instante para trazer daqui a pouquinho todas as informações. Vamos lá trazer a participação da galera. Muito boa noite na sintonia. Gostaria de ouvir a música da banda Nova Geração, Me Chama de Anjo. Ah, essa é legal, hein? Essa é bacana. O Alberto está conosco. Fala, Alberto, tudo certo, queridão? Obrigado pelo carinho, pela audiência, viu? Tá na sintonia, daqui a pouquinho tem Nova Geração. Olá, boa noite, Dalvan. A Tatiane Correia Soares, do loteamento Motocross, tá na sintonia. Pede Os Atuais. Ó, já tocamos Os Atuais, voarei, já foi essa, viu? Isso, foi pra você, Tatiane, obrigado pelo carinho, abração pra você. Vamos de intervalo? Isso aí, volto na sequência com mais participações e recado da nossa audiência.
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0: Daqui a pouquinho tem, olha aí, tá na moda, Portal da Serra. É mais sucesso, é já.

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Vamos lá, Portal da Serra tá na moda, o som que você curte, abrindo mais um bloco, hein? Agora 29 minutos faltando para as 9.

0: Arauto Alegria, informação, tá aí, loucuras de amor que você curtiu, som da banda Artibis, que tá retornando aos palcos, não é mesmo? É, depois aí de longa data, fazendo sucesso, depois da pausa, retornando a banda Artibis. Sucesso aí, a turma. Abraço pra Heloísa, Daiane da Cruz, tá na audiência, boa noite, Dalvan, depois de muito tempo, voltei. Então, tô vendo, né? Tô vendo, que maravilha. Bem-vinda novamente à nossa programação, tá bom, querida? Na audiência, em Vale do Sol, a Heloísa Daiane da Cruz. Abração, viu? Sempre acompanhando a Arauto. Que maravilha. Vamos lá com mais participações para fechar também a edição de hoje. Daqui a pouquinho, após o intervalo, gente, daqui a pouquinho tem um Mike, um TS, vai trazer pra gente, então, todas as informações e as atrações já confirmadas, os shows nacionais da 41ª Oktoberfest, tá bom? E as informações para você acompanhar em primeira mão aqui na 95.7. É já já. Vamos de intervalo, volto na sequência, daqui a pouco.
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0: Vamos lá, daqui a pouquinho tem banda Passarela. Magia.

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0: Na região dos vales, 12 graus.
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11: Muito bem, vamos lá então, vamos trazer para você agora, em primeira mão, acabou o mistério, chegou o aguardo, né? O momento tão esperado, chegou a grande noite de revelação dos shows nacionais da Oktoberfest. Shalom, Mike, acontece. Quais são as novidades então para as atrações aí para esse ano da Festa da Alegria? Boa noite.
12: Oi, Dalvan, boa noite. Para tudo, Lobo. Para tudo, para tudo. Dei uma escapada aqui da Beer House pra falar com a audiência da Arauto sobre uma coisa que vai fazer o teu coração acelerar. Porque acontece todo ano, Dalvan, em outubro aqui em Santa Cruz do Sul. E nesse ano de 2026 vai ser histórico, Dalvan. O prefeito Sérgio Moraes está fazendo uso da palavra nesse momento e eu tô chegando aqui para conversar contigo. Tá no carro agora, tá em casa, tá ouvindo com a família Rádio Arauto. Gente, os shows nacionais da Oktoberfest acabam de ser anunciados. Que line-up completo! Uma edição de tirar o fôlego, Dalvan. Bom, atenção, abre a agenda aí, põe bom, pega o bloco de notas, pega o celular. É, você vai querer marcar todas essas datas agora. Ô Dalvan, segura a primeira atração aqui, pela primeira vez em Santa Cruz do Sul, sexta-feira, dia 9, a festa começa com o Ícaro e Gilmar, aquela dupla que todo mundo conhece, todo mundo ama, Ícaro e Gilmar em Santa Cruz do Sul. E aí no sábado, dia 10, quantas vezes nós ouvimos dos ouvintes Simone Mendes? Quando vem, ela vem com tudo que tem de melhor, Simone Mendes, dia 10 de outubro. Dia 11, domingo, é a vez do Panda. Panda, fenômeno Panda, esse show vai ser demais. E aí vamos seguir adiante. Hoje ainda no Bom Dia Arauto nós falávamos, será que vai ter pagode? É claro que vai ter. Dia 16, sexta-feira, Alexandre Pires, pontualidade, voz imbatível, inconfundível, aquele pagode imperdível. Dia 17, Henrique e Juliano, os reis do sertanejo aniversário, vão agitar Santa Cruz do Sul. No dia 21, na quarta-feira, uma grande novidade da A galera celebrou muito. O presidente Betinho, na sua fala agora há pouco, emocionado. Pela primeira vez na história da Oktoberfest, um show internacional direto da Alemanha, o Vox Club, famosa banda alemã que mistura o folclore com o pop, o rock, chega com coreografias enérgicas, vai ter muita interação com o público. Isso é uma história acontecendo ao vivo. Na sexta-feira, dia 23, a galera foi ao delírio, Dalvan. Festival Sertanejo ano 2000, para relembrar as grandes festas que marcaram, com João Neto e Frederico, Maria Cecília e Rodolfo e João Bosco e Vinícius, três duplas em uma única noite. E para fechar com chave de ouro, vocês estão preparados? Vocês estão preparados? Dia 24, sábado, vai ter nada mais, nada menos do que Jota Quest. 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Uma saudação especial ao particular amigo Tirone. Deixa eu saudar a Tiana, toda a comissão organizadora da Oktoberfest. Ó, o Sandro Viana falando agora do iProze. Dei uma escapada aqui para falar ao vivo com vocês que estão acompanhando o Arauto desse fantástico anúncio. Show de bola. Todo mundo cantando iProze lá dentro e a gente celebrando ao vivo no Arauto essa energia. Shows nacionais da Oktoberfest. Acabou o mistério. Com pratas da casa. Alô, alô, galera da Imply Eleven Tickets. Chegou a hora, bora brilhar e Arauto vai contar tudo pra vocês. É emoção genuína, é show nacional, é Oktoberfest 2026. Alô, galera da Semp, alô, galera da Oktoberfest, alô, município de Santa Cruz do Sul. 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A gente tem a cobertura completa também nas plataformas digitais do Grupo Arauto. Vamos que vem a Oktoberfest, Alvan.
11: Muito bem, vem a Oktoberfest. Legal, né? Tá aí o Michael Teste, trouxe pra gente então essas informações, né? Porque acabou o mistério então. Os shows nacionais da Oktoberfest já foram revelados. Enfim, falou aí, né? Tem Panda, Simone Mendes, Jota Quest, show aí, Sertanejo anos 2000, né? Que é um show aí do Maria Cecília Rodolfo, tem também, né? João Neto Frederico, Henrique Juliano também, enfim, atrações pra toda a família, tem pagode também, enfim, vai estar tá legal demais a Festa da Alegria 2026. Valeu então, Maicon Tessi, dando sequência aqui a nossa programação. Ah, preciso aqui, ó, preciso retornar do break, porque na sequência também tem mais sucesso pra você acompanhar aqui na Arauto, certo? Vamos lá. Antes aqui, deixa eu trazer a nossa vinheta, né? Vamos lá então.

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É isso aí, agora sim, tudo certo. A gente retorna com uma boa música. Daqui a pouquinho eu trago também os presentes da noite de hoje. Banda Passarela, Magia do Boteco, 6 para as 9.

0: pra Arauto Alegria e Informação, lembrança boa, traia véia, fechando muito bem a edição de hoje do Bom de Baile. Que maravilha, que maravilha. Então, pra ficar melhor, tem presentes.
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0: Já falamos da festa da alegria, já teve música boa pra você curtir. Agora, pra ficar melhor ainda, tem presentes aqui da Arauto, certo? Vamos lá então, na sequência tem a Voz do Brasil também pra você acompanhar. Vamos para o presente. Dia 12 de julho, na comunidade São José, em linha Henrique Dávila, tem os atuais Banda Doce Pecado e DJ Gabriel com a Domingueira Show em Veracruz. Vamos lá, quem fatura os ingressos que vai aproveitar essa grande festa, hein? Festança em Veracruz, a Betina Crestini. Parabéns, Betina. Tá levando os ingressos, viu? Pra você participar aí, pra dançar todas e se divertir. Legal, né? Então tá. Ó, tem mais aqui. Kit com carvão vegetal, palmito e mel do Forte Atacadista. A Gislaine de Oliveira. Parabéns, Gislaine. Pra fechar agora o presente do Dog Center, o Fabrício Oliveira, parabéns aos ganhadores. Muito bem, fechando em grande estilo. Gente, eu volto amanhã às 14h no Clube da Arauto e com o nosso Bom de Baile a partir das 19h. Forte abraço pra você. Vem aí, a Voz do Brasil.

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1: Olá, boa noite.
2: Boa noite para você que nos acompanha em todo o país.
1: Quarta-feira, 8 de julho de 2026.
2: Vamos ao destaque do dia na Voz do Brasil.
1: Vacinação infantil.
2: Pneumo 20 contra a pneumonia e meningite está disponível nas unidades básicas de saúde. Gabriela Noronha.
3: A Pneumo 20 é indicada para bebês no primeiro ano de vida e crianças menores de 5 anos que ainda não completaram o esquema de vacinação recomendado.
1: Proteção às mulheres.
2: Ligue 180 registra denúncias de violência e funciona 24 horas todos os dias da semana. Pablo Mundim.
4: O Ligue 180 também orienta familiares, amigos, vizinhos e qualquer pessoa que queira saber como agir diante de uma situação de risco.
1: E vamos falar hoje sobre a Rede Nacional de Proteção e Defesa dos Direitos Humanos das Pessoas Idosas.
2: Quem vai explicar pra gente mais sobre o tema é o Secretário Nacional dos Direitos da Pessoa Idosa, Alexandre da Silva.
5: São todas aquelas pessoas, aquelas instituições, aqueles órgãos que atuam no segmento da pessoa idosa e que garantam a defesa, a promoção, a mitigação de violações e violências e a garantia de mais direitos.
1: Hoje, na apresentação da Voz do Brasil, eu, Mariana Jungmann e Luciano Seixas.
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1: Crianças menores de 5 anos e grupos prioritários já podem procurar o posto de vacinação mais próximo para se protegerem com a Pneumo 20.
2: O imunizante previne contra 20 sorotipos da bactéria causadora de doenças graves, como pneumonia e meningite.
1: A ideia é diminuir as hospitalizações, sequelas e